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2: Olá, família Adore Mais, meu nome é Kleber Campos, sou da cidade de São Paulo. Eu gosto muito do programa de vocês, já ouço há algum tempo. Eu gosto muito da programação Negócios com Propósitos, da Elisângela Gomes, que inclusive é o nome da minha irmã. Olha que maravilha. E eu quero aqui, neste momento, então, pedir uma música para vocês do grupo Link 4, Tempo de Deus. E que Deus abençoe esta programação maravilhosa de vocês.

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2: Olá, Rádio Adore Mais. Eu me chamo Tamires, sou de São Paulo, da Igreja Adsa Brasil. E eu gostaria de pedir o hinos que olham para ti do F-Hope. Deus abençoe vocês. Obrigada.

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1: Uou, sejam todos muito bem-vindos aqui a mais um episódio nessa série Negócios com Propósito. Isso mesmo, Elisângela daqui, você daí. Olha, gente, esse programa ele é incrível, sabe por quê? Porque ele te faz ser melhor a cada dia. E na palavra já diz que o meu povo perece por falta de conhecimento. E para você que não me conhece, eu sou CEO da família Dori Mais. Aliás, o grande líder é aquele que serve, isso mesmo. E como CEO da família Dori Mais, é um prazer ter você aqui com a gente no 102.1. Estamos falando para mais de 23 milhões e meio de habitantes do estado de São Paulo. Gente, olha, hoje a gente vai falar para milhões de pessoas aqui, viu? Fora o FM, estamos ao vivo no Instagram, lá no meu Instagram, Elisângela Gomes, a Eli. Estamos ao vivo também no YouTube da Dori Mais FM. E o nosso tema de hoje, gente, tá incrível. Simplesmente incrível. São os quatro ciclos da formação de um hábito. Você sabia que você é a soma de hábitos que você tem todos os dias? Isso mesmo. Todos os dias e em todas as áreas aí da sua vida. Gente, Negócios com Propósito. Olha só. Vem pra sua vida não ser mais a mesma. São vários desafios que nós enfrentamos no dia a dia, nas fases, nas nossas fases da vida. E falar de negócios, pra mim, é bem natural, porque desde os 12 anos eu sou empreendedora. Então, desde os 12 anos eu tô empreendendo, eu tô tendo que desenvolver a resiliência. Eu tô descobrindo, aliás, tem mais de 25 anos como executiva de negócios, mas eu digo para você que eu só tô começando, porque a gente aprende todos os dias. Quando você acha que sabe algo, você descobre que você precisa aprender um pouco mais. Aí você fala, puxa vida, eu acho que eu não sei muito não, viu? E aí você começa a desenvolver o seu entendimento. E aí vem cada fase da vida. E eu amo falar sobre isso também, porque respostas que eu tinha com 12 anos sobre um problema, hoje com 40, eu daria outra resposta. Olha a importância de você se autodesenvolver. E quando falamos de negócios, quando falamos de business, quando falamos de propósito de vida, nada mais é que você ter que se autodesenvolver todos os dias. Buscar o autoconhecimento todos os dias. Então, a minha pergunta para você é: o que você aprendeu de algo novo hoje? Ai, que bom que você tá aqui, porque mostra que você é aquela pessoa que não se cansa de aprender. E saiba que você não tá aqui por acaso. Nessa série, na nossa programação aqui da família Dori Mais, ele já tinha reservado esse tempo pra gente, esse encontro. Você que acha que as coisas acontecem do nada, elas não acontecem, não é do nada. No mínimo, você intencionou. No mínimo, você atraiu isso. No mínimo, você precisa ter autorresponsabilidade. Só chega na sua vida aquilo que você tá pronto para ver. Sabe quando alguém olha assim por um desafio e fala, Eli, eu resolveria dessa forma. Por que você resolveu desse jeito? E eu falo, gente, essa é a minha construção mental. Essa é a forma que eu vejo o mundo. Então, olha a importância, gente, de você parar para refletir. Você parar para entender a fase que você vive. E mais que isso, olhar o que você vem repetindo. Porque se existem coisas na sua vida que você não gosta, que não está te gerando nada de bom, você precisa parar com isso. É, para que novas formas boas, novos resultados aconteçam. Então, dá tempo de você chamar todo mundo aqui para o nosso programa Negócios com Propósito. E essa série tá demais, porque a gente vem falando de vários aspectos atrelados principalmente aos pilares da sua vida. Aquilo que não vai te deixar desistir no dia difícil, aquilo que não vai te deixar parar no meio do caminho, aquilo que não vai impedir de você ser a obra incrível de Deus aqui na Terra. Quando ele fez o homem, ele disse, uou, façamos ele a nossa imagem. Que incrível o ser humano. E olha, já falamos aqui no programa sobre os pilares da identidade, os elementos da essência feminina, as 7 vantagens da autorresponsabilidade. Falamos sobre qual é o seu porquê, as 3 esferas da amizade. 6 ensinamentos eu trouxe para potencializar os resultados. Olha como é incrível esse programa. Não é incrível? Sim, gente. É, de tanto pessoal me pedir ali, compartilha um pouco mais os conteúdos. O que te trouxe até aqui? Como que você chegou a ser uma empresária aqui no estado de São Paulo? Você sabe que empreender no Brasil é um baita de um desafio, minha gente. E Eli, como que você hoje tem um projeto desse da Adore Mais FM, fala para milhões de pessoas, você impacta aí não só os colaboradores, como os clientes, os ouvintes, uma geração inteira. Porque eu já até ouvi pessoas repetindo o que eu falo, e assim é você. Quando você muda, tudo muda ao seu redor. Quando você presta atenção em qual tipo de pessoa, de qual tipo, qual influência você quer fazer na sociedade, quem Deus te chamou para ser e fazer, você é uma pessoa incansável, você se torna incansável no descobrir a sua melhor versão, a você ser de fato a ferramenta que Deus pode ter a confiança em usar. Não diz que você vai ser perfeito, não é isso que eu estou falando, senão você não seria ser humano, porque o ser humano ele precisa desenvolver todos os dias um pouco mais. Mas eu disse que você sim pode ser a sua melhor versão. A minha pergunta para você hoje é: Deus pode contar com você ou não? Ou você só está pensando no seu bem-estar? É, crescer dói. Você já foi para academia? Ai, gente do céu, toda vez de treinar a perna, eu não gosto muito, não. Porque eu sei que vai doer. Eu vou ficar ali uns 3 dias com ela dolorida. Mas eu sei que eu preciso dos músculos da minha perna firme, porque eu vou viver até os 104 anos, gente. Olha isso! E essa perninha vai ter que me aguentar sim! Até lá! Então, olha como é importante você trazer consciência em tudo aquilo que você faz e trazer os porquês. Então, negócios com propósito. Vamos juntos hoje aqui falando então dos 4 ciclos da formação de hábito. Tô conversando com vocês aqui, mas dá tempo de você convidar, mandar, você que tá no Instagram aqui, chama, tem um aviãozinho que você manda e convida os seus amigos para poder ouvir aqui e estar com a gente. Afinal, negócio com propósito, né, tem o objetivo de desenvolver a sua inteligência emocional, a sua inteligência espiritual, a sua inteligência financeira. Percebe que tudo que eu falo tá trazendo um link para desenvolver essas 3 inteligências. E assim é o nosso projeto aqui, a Família Adore Mais. Tem pastores, homens de Deus, mulheres de Deus, que todos os dias investem o que eles têm de mais precioso, que é o tempo. E esse tempo, ele não volta. Então, que tal você refletir também sobre isso? Como você tem enfrentado, como você tem investido o seu tempo. Você está deixando a vida te levar. E olha, gente, aqui na Família Adore Mais, é rádio, é minutos, segundos. Então, passou, não tem como voltar, não tem como estocar o tempo. Se tivesse, eu estocaria. Ah, como eu estocaria, mas não tem. Então, que tal você viver da melhor forma que você pode viver? Daquela forma que Deus te fez para viver. Então, vamos lá falar um pouquinho sobre os hábitos? Gente, tudo na vida é um ciclo. Tudo tem começo, meio e fim. E aí o hábito, ele vem nos mostrando que todas as grandes coisas na nossa vida, ela vem de pequenos começos. Todas as grandes coisas, elas vêm de pequenos começos. Tem um outro programa aqui, o programa oficial da emissora, programa Adore Mais, que eu apresento. E aí eu venho com convidados num bate-papo de entrevista todos os dias às 14 horas. E cada dia tem uma pessoa interessante. Por que interessante? Porque todas as histórias que nós carregamos, elas são interessantes. Porque precisamos passar por desafios, desenvolver a resiliência, desenvolver a paciência, o amor próprio, para poder continuar. E o grande empreendedor é aquele que pensa e age. E normalmente, quem chegou no sucesso incrível e que potencializa e abençoa vidas, ela passou por um processo. E ontem, aqui, numa das nossas entrevistas, foi com o Fernandinho. E aí foram várias perguntas incríveis. Mais uma me fez ficar assim, horas e horas pensando na resposta dele. Eu fiz assim, Fernandinho, o que é sucesso para você? Ele, olha, sucesso foi o que eu fiz ontem com a minha família. Nós, no nosso momento à noite, eu e a Paula e os filhos, a gente conversou sobre o dia e oramos. Isso para mim é sucesso. Falei, uou, eu já estava esperando ele dizer os milhões de seguidores que ele tem. Eu e mais um monte de pessoas, não é mesmo? Que estavam nos ouvindo. Muitas vezes a gente está deixando o simples, o que de fato preenche o nosso coração, por olhar para a vida ali do outro. Olha só, gente. Ah, não. A Eli é empresária, eu quero ser empresária. Incrível, isso mesmo. Você precisa almejar. Mas o que essa pessoa faz? O que ela faz? Ou o que ela fez para se tornar aquilo? Então, o hábito, ele vem para te tornar algo. Quer conhecer sobre uma pessoa? Faz algumas perguntinhas do que ela faz todos os dias. O que ela tem feito e que está se repetindo? Então, esse ciclo é sobre os estímulos. E esses estímulos causam desejo. Desejo, respostas e recompensas. Olha só. Hábito é tudo aquilo que você faz com uma intenção ou não. Ou seu subconsciente vai fazer você resolver o problema. Porque aí tem um problema que gera a solução. E o hábito, ele vem para isso. Outra pergunta que eu fiz para ele foi, para o Fernandinho no programa foi, o que te trouxe até aqui? E ele me disse assim, o servir. Falei, mas como que começou? Ele, quando eu estava na igreja, eu servia, eu cantava. Independente de quantas pessoas tinham ali, eu e a Paula, a gente ia lá e servir. Chegava na igreja local, eu ia pregar, a Paula ia cuidar disso e tal, servindo. E aí a minha música começou a ser conhecida. As minhas composições começou a chegar em lugares maiores. E foi assim que em todos esses anos de carreira, eu cheguei. Eu falei, uou, olha só, gente, o hábito dele foi servir. Qual que é o estímulo que ele teve para servir? O que isso gerou de desejo? Qual foi a resposta que ele sempre teve servindo? E qual foi a recompensa? Pensa comigo. Toda vez que você serve, o que está ali te estimulando? Você fazer o que Cristo fez, no mínimo. Segundo, O desejo que isso te traz, você faz com o coração alegre ou você faz com o coração triste? O que que isso pode trazer de resposta para você? Transformar vidas? É o mínimo. E a recompensa disso? O impacto em pessoas. Uou! Olha só, esse hábito que eu trouxe para você, esse exemplo do Fernandinho, é um hábito bom. Mas tem aqueles que não são muito bons. Puxa vida!

corpo saudável, uma mente cheia de energia. Então, olha só, uma outra coisa que a gente faz automático, que nem pensa mais, é escovar o dente. O que que você quer com esse comportamento? Eu não tenho dúvida aqui que você não é motivado. Ah, eu vou lá escovar o dente porque eu gosto de pegar a escova, botar na boca e fazer a espuma. É por isso? Claro que não. Normalmente, a gente quer o quê? O resultado disso. Você gosta de daquela sensação da boca limpa? Eu também gosto. Então, qual é a recompensa de você fazer algo? A gente foca muito aqui em falar de negócios nesse programa. O que que você desenvolveu, que você faz todo dia, que potencializa os seus negócios? Olha, teve uma fase na minha vida... Natan, pega uma aguinha para mim, por favor. Todos os dias, eu tinha uma regra. Isso eu tinha que pensar para fazer. Era falar com 3 novos clientes. 3 novos clientes todos os dias. Tinha dia que eu falava com 2, 3, chegava ali próximo de acabar o dia. Nossa, hoje eu falei só com 1 ou 2 novos clientes para gerar novos negócios. Eu parava na hora e ia cumprir essa regra. Cumprir esse objetivo, essa meta. Ah, obrigada, Natan. Até um dia que isso virou automático. A minha mente, ela já me leva automático para isso, independente do negócio que eu esteja fazendo. Independente. Eu vou falar com 3 novos potenciais clientes por dia. É natural. Faça chuva ou faça sol, eu nem penso mais. Eu simplesmente vou e mando mensagem. Puxa, esse aqui, não falei com ele ainda. Puxa, conheci fulano, o network de ontem. Ai, hoje eu já vou mandar mensagem. E assim vai. Então, tudo aquilo que é bom para sua vida, traga isso para sua consciência e faça até se tornar um hábito. Tem alguns livros que a gente lê, estuda, que fala assim, um hábito para ele concretizar são 21 dias, são 90 dias, 120 dias, depende, se você precisa de um resultado rápido, durante o dia, você vai precisar fazer aquilo várias vezes, e não só uma vez no dia, então depende do seu objetivo. Eu não sou muito fã de regras, porque nem sempre o que é bom para você, funciona com você, funciona comigo. Temos formas de aprendizados diferentes, totalmente diferentes. Tem pessoas que é mais auditiva, sinestésico, visual. Então, defina o que que é importante para você. E faça isso até se tornar automático. E lembre sempre que a recompensa, ela chega. Quando você faz consciente o caminho inverso, o que que eu ganho com isso? Aonde que eu vou chegar com isso? Vai ser natural. Vai dar o estímulo, o gatilho que você precisa. E o que você vai fazer sem parar. O que importa é saber se esses hábitos aí, eles estão colocando você no caminho do sucesso. E aí eu pergunto, o que é o sucesso para você? É uma família incrível? É uma vida saudável? São negócios que lucram bastante? Ou você só está trabalhando para pagar a conta? Qual é o seu sucesso? Empilhamento. Quando você empilha hábitos de sucesso, empilha os hábitos que vão te fazer chegar nesse lugar desejado, você está pronto para crescer. O que fulano faz

0: que eu também preciso fazer. O que eu preciso fazer para se tornar um novo engenheiro, um bom engenheiro, um bom empresário? Como eu preciso agir para se tornar? Gente, o sucesso não é o resultado de um evento só, de uma única coisa que você faz. Não. São pequenas ações, ações diárias, ações constantes. Eu não sei o que você precisa aí refazer de rota na sua vida. Eu tô trazendo vários pensamentos para você hoje aqui. Vários. Eu abri várias portas. Fui intencional nisso. Para que você chegue na resposta que você tanto quer. Por que você está ouvindo a Dori Mais? Por que no seu rádio agora, você que está na Dutra, na Castelo Branco, no ABC, na Zona Norte, Zona Sul, Zona Leste, por que você chegou na frequência 102.1? O que o seu coração está precisando ouvir nessa tarde, hoje, aqui? Você que está no aplicativo, que baixou o aplicativo, O que você precisava ouvir? O que a sua alma está buscando? Gente, aquele que nos criou, ele quer nos dar vida e vida em abundância. Existem algumas ferramentas e hoje eu estou falando do hábito. E para você construir esse hábito, você tem que estar consciente. Olha, eu estou também no Instagram, Elisângela Gomes Aeli, ao vivo. E eu quero interagir um pouquinho mais com vocês hoje aqui. A Regiane diz, servir é bom demais. Com certeza, transforma mais quem faz do que quem recebe, não é? Aí ela comenta, Deus não me dará a oportunidade de um dia estar aí contando minha história de empreendedorismo para você, Li. Olha que lindo. Eu tenho uma mensagem para você, Rê. A história mais importante, de fato, é a sua. De fato, é a sua. Porque os seus desafios, será que eu conseguiria enfrentar? Os meus desafios ao longo dessa história, dessa trajetória, você conseguiria enfrentar e continuar? Será? Então, quando você se orgulha daquilo que você fez tanto tempo, você está pronto para o próximo passo. Porque, no mínimo, Deus só vai te dar aquilo que você está pronto para receber. E a gente está falando de um tema simples, né? Hábitos. Você já percebeu que eu adoro estudar pessoas, né? Comportamentos. E toda vez que eu tenho a chance de estar com alguém, eu faço perguntas. E é automático eu saber como ela pensa, como ela age, onde que ela quer chegar. Porque o que a boca fala, o que o coração tá cheio, não é mesmo? Então, toda vez que você quiser mudar algo na sua vida, comece. Onde que isso vai te levar? Para onde que isso vai te levar? O ambiente em que você vive, ele pode desempenhar um papel fundamental na criação desses hábitos que a gente está falando aqui. Se você está tendo resultados que você não gosta, será que não é o ambiente que está te influenciando? A gente acaba sendo resposta ali, do meio. Se você não está feliz, muda. Você querendo ou não, você vai ser influenciado por alguém. Você vai. Ah, como vai? Vai ser influenciado por alguém. Então, a igreja, por exemplo, é um ambiente onde existem pessoas bem intencionadas. Eu não disse perfeitas, eu disse bem intencionadas. Que estão buscando ali respostas. presença de Deus, direção. Eu costumo dizer que a igreja é o hospital. Onde existem pessoas que sabem, têm noção que estão doentes. E aí elas vão buscar a cura. Olha que lindo isso, gente. Ambiente. Você tem noção que está num ambiente tóxico? O que você está fazendo ainda nesse ambiente? Que você não mudou ainda? Está esperando mais o quê? E aí quando você faz essas pequenas mudanças diárias ali, do seu convívio, vai somando. Vai somando para o grande resultado. A identidade pessoal, eu sou assim. Esse ambiente, ele não mais condiz com o que eu estou sendo hoje. Olha, se você não descobrir isso, vai ser impossível você criar hábitos que vai te levar à realização do seu sonho, à realização do seu desejo. Identidade. Aquilo que você é, enquanto qualquer pessoa pode falar o contrário. Em Gênesis 1:26, vem trazendo um pouquinho disso, que você é quê? A imagem e semelhança do Criador. Essa é a sua verdadeira identidade. Aí alguém fala, você é um imprestável. Não, que conversa é essa? Por que eu sou imprestável? Eu sou imagem e semelhança do Criador. Essa é uma verdade absoluta. E como é que vive? Qual é o hábito de uma pessoa que acredita, que tem essa verdade, essa identidade absoluta de imagem e semelhança do Criador? Ela vive triste? Ela anda com dúvida? Ela está na insegurança ou não? Ela tem certeza, ela tem um pensamento positivo, ela tem fé, ela não desiste. Quando você se sente amado por aquele que te criou, no mínimo, a dúvida, quando ela chega, você pega ela e fala, peraí, eu já sei quem eu sou. E você cai para dentro, trazendo aí, muitas vezes, o refrigério naquele momento de dúvida. Puxa vida. Aí parece que é do nada. Alguém manda alguém falar pra você assim, viu? Jesus te ama. Ou você liga o rádio e começa a ouvir a família Adore Mais. Você entra lá no YouTube, chega um vídeo pra você dizendo que você é especial. Olha, tudo que chega até você é o que está vibrando aí o seu coração. E eu convido você hoje aqui no programa Negócios com Propósito. Se você está passando agora na nossa frequência, essa é uma série que a gente começou tem um tempinho. E ela não vai ficar salva no nosso canal do YouTube. O restante fica salvo lá. Agora, esse não. A gente vem compartilhando um pouco mais de conteúdo para potencializar os seus negócios, potencializar a sua vida, porque não tem como você ter sucesso profissional se você não tem o seu sucesso pessoal, não tem como. Então, bora cuidar desses pilares. E a gente está falando de hábitos aqui, gente, hoje. O poder que isso vai te trazer, a repetição, e você estar consciente dessa repetição. Você está intencional nessa repetição. Você saber para onde que isso está te levando. Facilita a sua vida. Na sua casa, eu preciso beber água. Deixa o copo, uma garrafinha. Quais são os lugares que você mais anda ali na sua manhã? Saiu da cama, ali, é no banheiro, é na cozinha, é na sala. Sempre deixa ao alcance dos seus olhos. É uma alimentação saudável? Se você não comprar fruta e deixar ela à vista e deixar a bolachinha ali, ali no seu balcão da sua cozinha, quando você entrar na cozinha, o que você vai ver de primeiro? A bolachinha. O que vai gerar em você? O gatilho, o desejo, a recompensa do prazer gerado em comer aquilo. Agora, se for uma fruta, pode sim ter esse gatilho da saúde. A resposta de longevidade. Olha só. Longevidade. Para que você quer ser saudável? Para viver mais? E qual que é a resposta disso? Vida longa. Olha que lindo. Facilita o seu ambiente. Facilita o seu ambiente. O que você tem lido? Que tal? Olha, Eli, eu preciso desenvolver a minha área, a minha carreira. Você que é engenheiro, você que é advogado, empreendedor. O que de leitura você deixa ao alcance dos seus olhos na sua casa ou na sua empresa? Livros que falam sobre o quê? Cinema? Não, né, gente? Facilita para que você não tenha que pensar. Porque o nosso cérebro, ele sempre vai nos levar para onde é mais confortável, porque aí não precisa gastar energia. Então, quando você faz isso intencional, deixando ali no automático, no alcance dos seus olhos, é mais fácil que você vai desenvolver o hábito de ler sobre aquilo, de toda hora checar a informação sobre aquilo. Isso vai fazer você parar um pouco ali de procrastinar, né? Sabe aquela preguicinha? Ah, não, hoje eu não vou estudar sobre sobre o meu mercado, sobre o meu negócio. Amanhã eu faço isso. Só que aí, você só tem ao alcance dos seus olhos coisas que te relaxam. Um livro de romance, ou o seu celular no joguinho. Tá fácil, você pega e faz. Será que você vai desenvolver informação na área que você precisa? Vai ser bem mais difícil. Vai ser muito mais difícil. Crie hábitos. Crie hábitos construtivos para o resultado que você tanto deseja. Para o resultado que você tanto quer. Tá pensando pouco no seu filho? Que tal você deixar uma fotinho dele na tela de descanso do seu celular? Por uma semana, duas semanas, três semanas, até você criar o hábito de todo dia mandar uma mensagem para ele, ou para sua esposa, ou para o seu marido. Porque toda vez que você pegar o celular, vai vir a imagem dele. Aí você vai mandar a mensagem. Até que isso se torne um hábito. Faça repetidas vezes o que você quer que se torne o hábito. Seja intencional nas suas ações. Agora, se você não for um apaixonado por ser melhor a cada dia, você só vai sobreviver. Ele tem algo errado nisso? Não, porque a vida é feita de escolhas. Você escolhe se você quer viver vida abundante como promete na palavra, ou sobrevive. A nossa missão aqui é expandir a palavra de Deus e te trazer uma transformação de vida. Em qual área? Você sabe. O nosso foco aqui é negócios com propósito. Como eu disse, não tem como um negócio próspero se você não for uma pessoa apaixonada em trazer para o mundo a sua melhor versão. Não tem como! Ah, Eli, me ajuda num planejamento estratégico de crescimento. Vou montar uma franquia. Amo! Bora fazer! Vai ser muito fácil, inclusive, para mim. Mas antes, eu vou te fazer algumas perguntinhas. Se você está se sentindo amado por Deus, pela sua família, como é que está o relacionamento com eles? Por quê? Pilares. E esses pilares, quais são? Você ouve muito aqui nos nossos conteúdos. Deus, família, carreira. E por aí vai. Então, Que bom que você está aqui, gente. Olha, um beijo para todos vocês. Estamos caminhando para o final do programa. Tem muita gente aqui, o Sérgio. Tem coraçãozinho. Ela adora demais. Feliz de te acompanhar ao vivo. Ela é advogada. Futura advogada? Uou, o que você está fazendo todo dia? Tá lendo um artigo novo todos os dias, querida? Olha só, bora construir hábitos. Hábitos que te levam a prosperar. Hábitos que te levam a crescer, a desenvolver. Hábitos que te fazem ser uma pessoa incrível aqui na Terra. Se você tiver essa disponibilidade, deixa que o resto do Espírito Santo ele vai fazer. Então, você que está acompanhando a gente aqui no FM 102.1, não baixou o aplicativo da rádio ainda? Baixa aí. Tá em Android, iOS. Adore Mais FM. Tudo que envolve inteligência emocional, espiritual e financeira tem aqui. A Regina tá falando, sou de Arujá. Eli, você é maravilhosa. Um beijo, querida. Que gostoso receber o seu carinho aqui. Uma honra para mim poder servi-los um pouco mais. No programa de hoje, qual área você vai focar hoje? É a sua intimidade com Deus? Qual hábito você precisa desenvolver para chegar mais perto dele? Que tal deixar aquela Bíblia que faz tempo que você não pega? Na sua cabeceira ali da sua cama, e todo dia a hora que você levantar, você pega ela. Começa por Provérbios. Gente, que delícia que é ler Provérbios. É delicioso. Começa por ali. Depois você vai lá para Mateus, para conhecer um pouco mais da história de Jesus. Mas Provérbios, ele vai desenvolver a sua sabedoria. Só lê. Deixa que o Espírito Santo, ele faz o que tem que fazer. Só construa o hábito. Todos os dias, pega a Bíblia e lê. E depois você me conta. Ah, Eli, eu não tô tendo direção. Bora construir esse hábito de se conectar com o Criador todos os dias. Esse é o primeiro passo. Ler, ouvir a palavra. Porque o ouvido são as entradas da alma. E se você está com dificuldade na intimidade, tem confusão na sua alma. Está confusa. Então, leia. Leia mais. Todos os dias. Ah, eu passo mais tempo na sala. Bota lá na sala a Bíblia para você. Gente, tem uma no meu carro, você acredita? Tem no carro, tem aqui no escritório, tem em casa. Todo lugar eu deixo. Tem um aplicativo no celular também. Que às vezes eu tô confusa com alguma coisa. Fala, nossa, o que o senhor quer falar comigo? Para tudo e vai para o lugar que você tem certeza que vai ter resposta. Que é os braços de Jesus. É os pés dele que você vai ter a direção que você tanto busca. Qual que é a sua tarefa? E a minha tarefa é desenvolver esse hábito. Pasme, tem pessoas que é da igreja há muitos anos. Só que ela não tem o hábito de se conectar com Deus todos os dias. Ela só vai aos domingos na igreja. Ela só lembra que é crente quando precisa ir cumprir com o protocolo de ir lá. Cuidado com o motivo do seu coração. Cuidado com a intenção dele. Que o bom resultado ele vem mediante uma boa intenção. Não é o que você está fazendo, é o porquê você está fazendo isso. Então, se conecte hoje com ele. Se conecte hoje. O Marcos fala assim, Eli, preciso desenvolver minha vida espiritual e profissional. Marcos, tá fácil, querido. Você está no lugar certo e na hora certa. Que aqui na família Adore Mais. Baixa aí o aplicativo, se você não for ficar o tempo todo no Instagram ou no rádio. Tem muito de Deus para você aqui ainda. Como eu disse, para desenvolver a vida espiritual é passar tempo com Deus. Desenvolva esse hábito de passar tempo com Ele. Todos os dias. Quantas vezes você já ouviu isso? Que tal você agir? Que tal chegar a hora dessa ação e colher a recompensa disso? Colher os resultados disso? De você se sentir acolhido e amado por Ele? Nada mais é que desenvolver a sua vida espiritual. É você se sentir amado por Ele o tempo inteiro. E em tudo que você for fazer, convidar o Espírito Santo para te ajudar naquilo. E profissionalmente, vai ser só uma consequência. Vai ser só uma consequência. Porque tem uma receita, naturalmente falando, para o seu negócio funcionar. Tem. Agora, o que está por trás disso é o que vai definir se esse sucesso vai vir ou não. Lembra, né? Os passos. 3 passos para uma vida rica, próspera e saudável. Quem já leu aquele livro Pai Rico, Pai Pobre? Funcionou com você? Pense em riqueza. Deu certo? Você enriqueceu? Leu e enriqueceu? Por que que não funcionou com você? É o que está por trás aí nas suas crenças, nos seus valores, nos seus princípios. E esse programa, Negócios com Propósito, é para te ajudar nisso também. Então, estamos caminhando para o final aqui do nosso programa. Mas eu quero dizer para você que toda quinta-feira a gente está aqui, às 5 da tarde, para batermos esse papo. E fazer com que você seja ativado. Jogar uma faisquinha aí. Tudo que eu falei aqui. Busca mais informação sobre isso. A minha intenção é ativar você. Gerar a sua curiosidade um pouquinho mais. E cair pra dentro. E ser a melhor versão que você possa ser aqui na Terra. Ó, seja firme, constante e abundante. Faça da sua história aquela que você se orgulhe muito mais do que aqueles que vão ouvir. E use isso para potencializar o nome de Deus, por onde você passar. Combinado? Gente, o programa chegou ao final, mas fica ainda aqui na nossa programação, você que está no FM 102.1, que tem muita coisa boa para você ainda. Cada programa é a continuação do outro. Por quê? Os pilares, inteligência emocional, espiritual e financeira. E você que é curioso, lá no canal do YouTube, Adore Mais FM, tá salvo. Os programas que são feitos ao vivo aqui, no estúdio, na Avenida Paulista. Você tem muito conteúdo lá também. Se inscreve no canal, ativa o sininho para você receber tudo que chega. O Pedro, o José tá falando aqui no YouTube. Você é bem, Sueli? Sou de Osasco. Um beijo, Osasco! Que bom que vocês estão conectados aqui com a gente. Te espero lá no meu Instagram, Elisângela Gomes Aeli. A gente passa mais tempo juntos. Lá eu falo mais sobre negócio com propósito, compartilho um pouquinho da minha vida aí, agitado, como ser empresário, como ter negócios com propósito. Elisângela Gomes Aeli, te espero lá. Gente, um beijo no seu coração. E ó, de tudo que eu falei aqui, desenvolva o hábito de estar na presença do Senhor em todos os momentos. Ative aí o seu ouvido para ouvir o Espírito Santo toda hora com você. Combinado? Beijo no coração, tchau, gente!
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2: Oi, Adore Mais, tudo bem? Meu nome é Fernanda, eu sou da Igreja Pura Fé. Eu quero pedir um louvor a Ele. Esse louvor, ele marcou demais o meu ano e creio que marcou de muita gente também. Obrigada!

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2: Isso aqui é o Caio, de Pirapora, perto de Buritizeiro. Gostaria de pedir um louvor de Anderson Freire, Identidade. Ofereço para todos os ouvintes.

Pai nosso que estás nos céus, santificado seja o teu nome. 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
3: Meu nome é Anitta Soares, sou da cidade de São José dos Campos. Estou passando aqui para dizer que sou fã número 1 da Adore Mais FM 102.1. Em um dia que estava muito triste, saí com o carro para resolver algo na rua. Era tarde da noite. Meu coração estava frito, angustiado. Do nada liguei o rádio e começou a mensagem muito linda de um bispo. Essa mensagem mudou a minha vida para melhor. 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Também quero pedir uma música, Leandro Borges, um refrão para sua alma. Se vocês puderem tocar para mim, agradeço muito. Um grande abraço para todos vocês.

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3: Olá, família Adore Mais FM. Aqui quem vos fala é o Joelcio da Plenitude Cristã em Santo André. Passando aqui nessa tarde para agradecer a todos vocês pelo carinho, pela atenção e também pedir uma canção. Eu gostaria de ouvir a canção com o cantor Marquinhos Gomes, Ele Não Desiste de Você.
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5: Muito obrigado pelo seu pedido. Um prazer estar junto com a Adore Mais nesse quadro. Que Deus te abençoe. Um abraço, Marquinhos Gomes.

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3: Oi, gente. Eu sou a Sara, moro em Itapevi, São Paulo. Sou da Igreja Fidelidade Cristã. Eu amo ouvir a rádio, edifica muito a minha vida. E eu gostaria de ouvir o louvor do Gabriel Guedes, Glória e Aleluia. Beijo, gente. Tô aqui ouvindo, hein?

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2: Meu nome é Paulo, sou de São Miguel Paulista. Minha música preferida é Rompendo em Fé.

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1: Isso mesmo, minha gente. Começa agora mais uma edição do nosso programa Negócios com Propósito. Sejam todos muito bem-vindos. Você aqui do FM, do YouTube, do Facebook, do Instagram, do aplicativo da Adore Mais FM, que está para o mundo inteiro em mais de 20 países ouvindo a gente agora. Sejam todos vocês muito bem-vindos. A casa é sua. E você que está aqui pela primeira vez, que programa é esse, Eli? Puxa vida, gente, Negócios com Propósito é um programa onde você vai desenvolver a sua inteligência. É, não é uma inteligência, não. São as inteligências pilares da sua vida. A emocional, a espiritual, a financeira, para que você tenha um negócio de alto valor. Para que você tenha uma vida, de fato, de alto valor. E para isso você vai precisar desenvolver o seu autoconhecimento. Uhum. Então vamos juntos? Você que não me conhece, eu sou CEO aqui da rádio da Adore Mais FM há mais de 25 anos, para ser exato, aí 28 anos como executiva de negócios. Passei por grandes empresas, multinacional. E aí, compartilhar com você toda essa minha trajetória, todo esse meu conhecimento, para mim é uma honra, porque foi tudo isso que eu ensino aqui nesse programa que me fez chegar até aqui, que me fez chegar aonde eu estou hoje, com um negócio milionário aqui para o estado de São Paulo, que atinge mais de 25 milhões de habitantes, uma emissora consolidada, uma das maiores frequências aqui no estado de São Paulo, valendo vários milhões. Então, que honra ter você comigo hoje aqui. E você que está me assistindo no Instagram, você que está na rádio me ouvindo, eu estou ao vivo no Instagram. Então, me segue, Elisângela Gomes, a Eli. Olha só, uma coisa que nós vamos ter certeza, que na vida vão existir diversos desafios. E, claro, parece que quando você vê alguém com resultados que você admira tanto, parece que foi de um dia para o outro, não é mesmo? Parece que não tiveram desafios no meio do caminho. Mas tiveram sim. E você vai aprender hoje aqui comigo como tomar boas decisões. E mais que isso, que essas decisões se perdurem, permaneçam por muitos anos, para que você também construa um legado. Um legado que a gente tem aqui, que é transformar vidas com essa emissora, transformar vidas com tudo aquilo que a gente produz de conteúdo. Então, nessa rádio, tem homens e mulheres de Deus que ensinam dessas 24 horas como você ter uma vida incrível, como aumentar a sua fé, como você ter uma vida abundante, próspera e mais que isso. Como você se conectar com o seu Criador dia após dia. Então, bora gerar autoridade, bora ampliar a admiração das pessoas com você, bora gerar grandes resultados aí na sua vida, porque não se iluda, Deus vê o coração, mas as pessoas veem o resultado. Então é isso aí que você vai aprender aqui comigo hoje em Negócios com Propósito. Olha só, já foram muitos programas, várias edições até aqui e muitas mensagens a gente recebe de mudanças. Eu posto lá no meu Instagram, Elisângela Gomes Aeli, o que tem chegado. Só para você saber o que, que a gente falou, enquanto o pessoal aqui do Instagram chama todo mundo, convida aí no mínimo, manda esse aviãozinho para 5 pessoas, no mínimo, para juntos influenciarmos positivamente o máximo que nós pudermos, ó. Falamos sobre os 7 pilares da identidade, as 3 esferas da amizade, ensinamentos que potencializam resultados, como lidar com a insegurança nos negócios, liderança vencedora, como vencer o que está te travando. Isso foi alguns dos temas que a gente trabalhou nos últimos programas aqui. Agora, não sei se você estava comigo o último. Se você não estava, vou fazer uma recapitulação aqui do nosso tema. E você que estava, que você não estava, bora aprender. Você que estava, vamos recapitular. Combinado? Olha, eu falei sobre as duras verdades que te formam mais fortes. Muitas vezes a gente acaba acreditando em coisas que elas não são verdades. E atrapalham, e nos atrapalham, e faz a gente atrasar com aquilo, com as promessas que Deus tem na nossa vida. Por quê? Porque a gente acaba acreditando de coisas que não são verdades. E aquelas que são, a gente deixa de lado, por quê? Porque a verdade dói. Puxa, Eli. Pois é. E aí eu falei disso no programa passado. Eu trouxe aqui sete verdades duras que você não gosta de ouvir, não. Muitas vezes eu, por muito tempo, também não gostava de ouvir. Olha só, primeiro, a vida, ela não é fácil. Tem muitas pessoas dizendo, ai, a vida é fácil, a vida é fácil. Eu costumo dizer que a vida, ela é simples, é só você decidir, pão e fazer. Mas fácil não é. Você vai precisar sim ter, no meio do caminho, buscar apoio profissional, pessoal, espiritual, mas ela não é fácil. Quando você entende, aceita isso, pode te tornar mais forte, bem mais. Tipo, aceita que dói menos? Pois é. Você vai errar algumas vezes. Existem aqueles cheio da autossuperioridade. Tem muita gente assim, principalmente no mundo dos negócios. Mas vai errar. Intencionalmente ou querendo ou não querendo, você vai errar. A palavra não mente. Não foi encontrado um justo sequer. Você vai ser eu, você? Não. Vamos errar sim. Agora, o que vai definir é o que você vai fazer com esse erro. Se você vai aprender ou não. Mas você não é perfeito. Não somos perfeitos. Então você vai errar algumas vezes. E por falta, por medo de errar, muitas pessoas não fazem. Não começa, não honra Deus, não honra sua família, não honra suas finanças. Vai errar, você vai errar com seu dinheiro, você vai errar no seu relacionamento, você vai errar com as pessoas que você ama. Aí você nem começa, né? Então aceita, você vai errar sim. Mas o que você vai fazer com isso? 3. Pode não haver o amanhã. Você não vai viver para sempre. Essa é uma verdade. Não fomos construídos para aceitar a morte, não. O pecado que nos fez ter essa realidade lá no Jardim do Éden. Agora, se você não aceitar que pode não haver amanhã para você, para mim, para as pessoas que você ama, você vai deixar o que você tinha que fazer amanhã, o que você tinha que fazer hoje para fazer amanhã. E o que você tinha que fazer amanhã, você deixa pro mês que vem, pro ano que vem. Você não diz para quem você ama que ama, você não investe tempo com quem você precisa investir, achando que você tem uma vida, uma eternidade. Claro, a eternidade lá em cima nós teremos, mas o tempo aqui é, ó, o relógio tá contando. E aí o que é importante de fato, você não faz, achando que vai viver para sempre. E conversa é essa? Então, comece investindo ali o seu dia pela manhã com o seu Criador todos os dias. Depois, amando, dizendo, demonstrando quem você ama. E o resto, ó, vai vir como consequência. Não espere que você vai viver para sempre. Não vai! Você sabe que no Brasil tem aí grandes pesquisas dizendo que vamos viver até os 80 anos. Baixou um pouco, né? Antigamente, lá na era passada, viviam 100 anos, 120 anos, 300 anos. Você olhar essas histórias na Bíblia, você vê que as pessoas viviam muito, né? Então tinha muito tempo para resolver coisas, mas coisas importantes. Hoje não. Então, pode não haver amanhã. Essa é uma dura verdade. 4. Você não pode mudar o passado. Ih! Eita, nós! Essa aqui dói para alguns. Quer voltar no passado, fica só dizendo, vivendo lá, mas já foi. Você não muda o passado. Que tal pensar mais no futuro? do que no passado. Aprende com o passado. Aprende com ele. Pega essas expectativas passadas e foque naquilo que você controla. Lá não controla mais o hoje. Você controla o futuro também. Porque é o seu hoje que está construindo o seu futuro. Se você viver lá no passado, você não está fazendo nada de bom. Pronto, falei. 5. Sempre haverá oposição. Você acha que as pessoas não vão ir contra aquilo que você está falando? Ah, vão assim. Dentro da sua casa, na sua vida social, colaboradores, negócio, sociedade. Sempre alguém, internet. Puxa, quantas mensagens eu recebo? Eu não concordo com isso que você está falando aí. Ixi, Maria. Mas está tudo bem. Então, aceita que sempre vai ter oposição, mas não deixa isso te parar. O medo do que o outro vai ser contra você te pare. Não, aceita que isso vai te tornar mais forte. 6. Sofra pela razão certa. Você tá aí querendo entrar em assuntos, em conflitos que não tá no seu controle. Ou tá no controle de Deus, que aí fugiu a sua realidade. Ou você quer resolver o problema do outro que só ele resolve. Sofra pela razão certa. Que tal? 7. Nem tudo vai ser como exatamente você quer. Não vai não. Então, esse tema foi o que a gente falou na semana passada aqui em Negócios com Propósito. Já deu para você ver que os nossos conteúdos aqui, eles são bem profundos. Por quê? Raso, informação rasa, não vai fazer você potencializar a sua vida. Muito menos o seu negócio. Porque senão, 100% da população seria próspero, abundante, não teria pobreza, não teria falta de dinheiro, não teria tantas coisas que a gente ouve que tem, né? Principalmente no nosso país e no mundo, então nem se fala. Por quê? Assuntos rasos, aquilo que não te transforma. E o que vai transformar você é quando você aprofunda, quando você anda mais uma milha, quando você persiste, quando você investe tempo em entender aquilo que não está funcionando. Então, percebeu que muitas vezes é a falta de clareza e a falta de conhecimento que vai impedir você de avançar. Vamos juntos em Negócios com Propósito com o nosso tema, gente, o nosso tema de hoje aqui. Mas eu quero já falar para você que quer aprender mais comigo. Anota esse número. 11 995375356. Você que quer aprender mais comigo. Você que precisa aprender um pouco mais. E vem em mim essa possibilidade de te ajudar. Já anota. 995375356. Afinal, são tantos anos, né, gente? Comecei aqui o programa falando mais de 25 anos como executiva de negócios. E no finalzinho, você que ficar comigo vai ter mais informações sobre a gente passar um dia juntos aprendendo, desenvolvendo. Já anota aí. 11 995375356. Como tomar boas decisões? Eu vejo muitas pessoas inseguras, tanto pessoas inseguras em dizer sim, quanto pessoas inseguras em dizer não. E a vida, como diz na palavra, que a vida do crente, ela é sim ou não. Não existe você ficar em cima do muro. Não existe você, não sei. Claro que você tem que ter sabedoria em tomar decisões. Agora, você não tomá-las vai fazer com que a sua vida e os seus negócios, meu Deus do céu. E tem aquelas que se arrependem, né? Toma a decisão e diz assim: ai, tô com medo, será que eu fiz certo? Natan, aí no Instagram tá perguntando o Barbosa, pedindo para repetir o número. Repito assim: 11. Você que está me ouvindo aqui também no FM 102.11, 95375356. Gente, pessoas que tá cheia de medo, se arrependendo do sim que disse, se arrependendo do não que não disse? Ah, será que eu fiz certo? Será que não fiz certo? E quando o assunto é dinheiro, então? Sucesso, avanço profissional, piorou, né? Você que vai anotar, já pode começar a anotar, porque aí vem grandes ensinamentos para você. Primeiro deles, pense grande. Quando você não pensa grande, você não tem motivação suficiente para dar o seu melhor. Não tem. Então, se eu perguntar hoje para você, quanto você quer faturar? Quanto? A gente sabe que o dinheiro é extremamente importante para tudo. Aí eu pergunto, quanto? É 5 mil? É 10 mil? São 5 milhões? São 10 milhões? 30 milhões? Aí no seu negócio, para potencializar sua família, dar uma qualidade de vida melhor, qual é a sua realidade? Porque tudo tem um processo. Não adianta

Então, primeiro, pense grande, amplie a sua expectativa. Isso vai te alegrar, isso vai te motivar, isso vai fazer você ter novas perspectivas de vida, isso vai fazer com que você se pareça com o Criador. Desculpa, Deus não fez nada pequeno. O sol é só para alguns? Não, é para o mundo inteiro, gente. Água, tem pouca água? Não, são muito, uma quantidade muito grande de água que ele produziu, que ele fez. Só você olhar para a natureza, que você vê abundância o tempo inteiro. Então, se você não está pensando grande, você não está se parecendo com aquele que te criou. Pronto, falei de novo. Fora disso, eu não sei o que você ouviu, mas muito provavelmente pode ser por isso que você não está avançando e não está sendo a sua melhor versão, aquela que Deus de fato sonha para que você viva, para que você tenha. 2. Tenha um treinador, um mentor com você. Alguém que vai te ajudar a manter o foco. Alguém que vai te alinhar ali, ó, o tempo todo. Vai te direcionar, vai apontar um caminho. De preferência, escolha aqueles que já passaram, tá bom? Por onde você passou, por aquele mesmo caminho. Para te apontar, de fato, onde você quer chegar. Então, primeiro, pense grande. Segundo, tenha um treinador, um mentor, uma pessoa que vai te ajudar. Por quê? Não são todos os dias incríveis. Coisas acontecem. Se você tem aquelas pessoas, aquele treinador, aquele mentor que está sempre te colocando um combustível com seriedade, com conhecimento e com visão de reino, de propósito, vai facilitar muito a sua vida. Você vai economizar tempo, você vai economizar passada, você vai economizar e tem que voltar e refazer o caminho de novo. 3. Você precisa estar sempre jogando o jogo. Todas as pessoas de sucesso, olha isso, todas aquelas de sucesso hoje, as bem-sucedidas, elas fracassaram muito, viu? Muito, muito. Caiu, levantou. Fez um negócio, aquele negócio não teve sucesso. Aí ela mudou o produto, mudou o serviço. Pode ver, todo empreendedor, todo empresário de sucesso hoje, ele fracassou muito. Muitos quebraram. E você pode se inspirar em grandes histórias, né, que a gente tem aí no mercado. Ah, olha só, quem criou a luz. 100 vezes, gente, ele tentou até conseguir fazer o negócio funcionar. A Tesla também tem uma história bem parecida. E tantos outros empreendedores de sucesso, que eles só têm sucesso hoje, porque eles fracassaram muitas vezes. Mas eles sempre estavam jogando o jogo. Eles sempre estavam, putz, não deu isso, vai dar aquilo. Não deu aquilo, vai dar o outro aquilo. Mas vai! Sempre esteja jogando, porque uma hora você vence essa partida. Só que se você não estiver jogando, que jeito? Não tem como, não é mesmo? 4. Construa autoridade e credibilidade. Calma, calma, porque isso não é de um dia para o outro, gente. Não vai ser de um dia para o outro. Eu até gostaria, viu? Tem momentos que eu falo assim, Senhor, mas está demorando tanto. Algumas coisas que eu planejei agora para acontecer aquilo que eu planejei, será que eu não desenvolvi autoridade suficiente, credibilidade suficiente? Então, não é no primeiro negócio que você vai ter esse sucesso aí, não. Não é de um dia para o outro. Porque foi, gente, exatamente assim comigo. Você vai, você que está me ouvindo aqui, já já vou contar uma das minhas experiências sobre isso. Sobre um dos negócios que eu fiz lá atrás, com aquilo que eu sabia, com aquilo que eu tinha. Vou contar para vocês. Chega a ser engraçado hoje, né?

0: Ah, sofri, viu? Que nem um camelo velho, como diz o outro. Vou contar, vou contar. Daqui a pouquinho. Quatro. Como eu disse, construa autoridade e credibilidade. Como, Eli? Fazendo, mantendo a sua calma, dia após dia, tijolo por tijolo. Pessoas que você ouve hoje. Quantos anos? Vai na história. Quantos anos que elas fazem o que elas fazem? Não é mesmo? E nós vamos para o último aqui. Mas antes, eu quero dizer para você que está me ouvindo aqui no 102.1, seja bem-vindo. Você que está no Instagram, gente, esse programa é transmitido ao vivo aqui para mais de 180 cidades do estado de São Paulo, mais de 25 milhões de habitantes. E que honra poder entrar aí na sua casa, no carro, no transporte público, onde você está me ouvindo. Não sei de onde você está me ouvindo. Mas saiba que você é bem-vindo e que Deus já tinha preparado esse encontro aqui, viu? Ah, dizem que são os opostos que se atraem. Você já ouviu isso? Ai, que mentira, gente! São os parecidos! Então, se você se conectou com a nossa emissora, Adore Mais FM, eu, como CEO da rádio, digo para você: Deus tem muito na sua vida. Muito! E se você está ouvindo a gente, se prepara. Porque grandes coisas Deus vai fazer. Porque Ele é o mesmo Deus. Ele não muda. E se Ele fez no passado, com tantos personagens bíblicos que a gente vê, com tantas pessoas à nossa volta, milagres após milagres que a gente vê todo dia, por que que na sua vez Ele não vai fazer? Claro que Ele vai. Então acredita, confia. E que bom que você está aqui comigo. Que bom que você está aqui com a família Adore Mais. E você do Instagram, que está me assistindo, do YouTube, compartilha aí. Que o tema tá bom hoje, né? Tá mesmo. Como tomar boas decisões. Ah, e o quinto. Vamos lá, gente. Que é o não menos importante. Porque eu deixei ele por último. Agora, ele é o responsável por quase tudo. Acima que eu falei, como fazer dinheiro, como tomar boas decisões fazendo dinheiro. É. O que que impede aí pessoas de fazer, de ganhar dinheiro? Pasme você, gente. As pessoas tomarem essa decisão para fazê-lo. O maior obstáculo que a gente encontra aí ao longo da história é o fazer o primeiro real, o primeiro dinheiro, o primeiro real da vida dessa pessoa. E se você que está me ouvindo aqui já está no caminho, você já faz, não é o suficiente, não está sendo o suficiente para manter a sua qualidade de vida, para pagar suas contas. Para você ter uma vida com liberdade, liberdade geográfica, liberdade de compras, liberdade de estilo de vida. Se não está sendo o suficiente, agradece, porque você já está na frente de muitos que nem começaram a fazer dinheiro ainda. E para você está mais fácil. Ele está difícil? Não está, não. Você já aprendeu a fazer. Só não está sendo o suficiente. Então agora você tem que ampliar o seu conhecimento a mais, porque aquilo que você não tem é pelo que você não sabe ainda. Então, mais uma vez, que bom que você está aqui. Eu digo para você que você está no caminho certo. Se você já fez um dinheiro, tá, ó, aqui com a gente. Veja bem. Olha só. Eu, para chegar aqui, gente, puxa vida. Ai, ai, ai. Vou contar um pouquinho para vocês. E a gente vai aprender muito, muito ainda com isso. Foi preciso desenvolver muita coisa, muita coisa. E olha só, sabe como que eu descobri que fazer dinheiro era incrível? Quando eu fiz o meu primeiro dinheiro, você que tá aqui, que já ouviu minha história, que me assiste aqui no Instagram, que tá sempre comigo, sabe que eu comecei com 12 anos, né, vendendo bolacha na rua. Mas eu não quero contar essa história para você hoje, não. Eu quero contar outra, Que foi quando eu vi de fato ali que, puxa, dá para aumentar isso aqui. Quase que eu falei o que a gente fala hoje, escala. Tem escala o meu negócio, imagina. Hoje eu tenho 41. Essa que eu vou contar, eu tinha 16 para 17 anos. Sabe como? Quando eu vendia livros. Livros na rua. Gente, naquela época, para mim, eu comecei a fazer bastante. Para aquela realidade, para aquele momento, eu comecei a ver que era possível, que eu conseguia. E que aquilo só poderia aumentar. Até o momento que eu começo a descobrir que eu preciso de um carro. E aí, a dificuldade para cada época e para cada tamanho de negócio, né? Eu vou contar para vocês o que eu fiz para comprar esse carro. Mas detalhe, sem poder dirigir, né? Porque com 16 anos, 17, não tá habilitado ainda. E então eu vendia, né, de porta em porta, aqueles livros. E qual era a minha maior dificuldade naquele momento, quando eu comecei vendendo esses livros na rua? Foram grandes problemas. Mas eu vou dividir com você só quatro dessa época. E vamos ver se você vai se identificando aí, você que não empreende ainda. Você já pensou, tenho certeza, por isso você não começou, na dificuldade. E você que já empreende, quantos perrengues você já passou aí na vida? Ó, primeiro, a primeira dificuldade, grande problema que era quando eu levantava de manhã, gente, e olhava assim e tava nublado. Senhor, eu não acredito. Hoje vai chover. Eita, lasqueira. Deu ruim hoje. Por quê? Não é porque eu ia querer ficar em casa dormindo. Não. É que a chuva impedia das pessoas saírem no portão para me atender. Por mais que muitas vezes eu fui de guarda-chuva. Pegava lá o guarda-chuva, colocava uma meia mais grossa para não molhar tanto o pé e tal, punha meia na bolsa e dependendo se estava muito frio, mais uma troca. Olha, mas a minha o meu maior problema era que as pessoas não iam querer sair para me ouvir, né? Para comprar o meu livro. Nessa época, eu já era cristã, porque eu nasci numa família evangélica, né? E minha mãe já era. Minha mãe hoje tem 72 anos. Quando ela tinha 4 meses, a minha avó se converteu. Então a minha mãe também já vem dessa crença, né? E criou a gente, eu e mais duas irmãs que eu tenho, nós somos em três. Então, eu, lá na minha casa, o assunto Deus era muito comum, muito comum. E eu tinha me batizado com 14. E já tinha sido líder na igreja, lá no, em vários departamentos da igreja, né, naquela época. Então, eu tinha uma fé já pronta. Então, qual era a primeira coisa que eu fazia? Eu orava. Falava: Senhor, para essa chuva, não deixa chover hoje. O senhor sabe que vai ter dificuldade para eu poder vender. Né? Então eu orava, orava mesmo, assim, com força, como diz o outro. E muitas vezes mudou o clima do dia. Sim, o sol abria, então era lindo. Mas esse era um grande problema, a chuva. O outro problema que eu tinha, gente, era entregar esses livros. Meu Deus do céu, como que isso pesava? Pesava. Demais. Tinha dia que eu chegava em casa com a mão roxa de tanto peso que eu carregava. E aí, eu tenho esse problema hoje de carregar peso? Claro que não. Mas eu tinha naquele momento, aquela fase, e eu precisava também passar por isso. Primeiro, você viu o que eu falando, para desenvolver minha fé. Depois, para encontrar a solução, eu precisava encontrar soluções para a falta de força que eu tinha que carregar os livros, gente. Eu vendia, show, e vendia e vendia bastante. Olha só, qual era o outro problema? Grande problema. receber. Quanto medo eu passei, porque no dia que eu vendia, não dava para vender e receber. Então eu deixava um dia só para fazer cobrança. Tinha semanas que eu fazia isso no final de semana, à noite. E não tinha Pix como tem hoje. Não tinha maquininha que você pudesse levar, era no dinheiro mesmo. Só que Deus me protegeu demais. Eu não gosto nem de lembrar muito dessa fase. Foi muito medo que eu passei ali, né, nessa época. Tudo que você imaginar acontecia. Por que que eu me emociono? Porque passou. Então, hoje a minha emoção é de alegria, que já foi. Não precisa doer mais. Você que tá me ouvindo, o que que você traz aí para sua memória com gratidão e com alegria de que já passou? E que, claro, hoje outros desafios, mas aquele não. E agradece. Glória a Deus nesse assunto aqui. Pra hoje que tem Pix, que tem maquininha, que tem. Lembra da época de cheque? Putz, a vida! Eu também vendi muito, pegando cheque sem fundo. Eu dou risada agora, mas olha. São processos que fazem toda a diferença. Toda a diferença. Você que tá me ouvindo aqui no 102.1, gente, tô ao vivo. O pessoal tá me vendo chorar lá no Instagram e no YouTube. Adoro mais. Elisângela Gomes Aelim, me segue lá. Tem muita coisa boa que eu compartilho com vocês. Mudando aqui o estado para eu conseguir continuar falando. Ó, uma outra estratégia para você, quando você tá numa situação como essa agora, né, que eu tô emocionada, muda o assunto. Porque você vai mudar o seu pensamento naquilo que você tem que criar para falar em seguida, e vai mudar o seu sentimento, vai mudar a sua ação e vai mudar o seu comportamento. Ó, já tô parando de chorar, tá vendo? É uma estratégia que a gente aprende em como lidar com as suas emoções, né? E tudo é aquilo que você aprende. Então, olha só. Eu tô contando, né, a dificuldade que era para receber. Eu tinha dias, gente, que eu passava no meio de pessoas drogadas, assim. E eu com aquele monte de dinheiro no bolso, né? Pra época, pra mim era muito. Eu falava, Senhor, me protege. Quantas vezes eu corri de gente maldosa? 16 anos. Corri assim, literalmente. Processos. Fases da vida. Mas como tudo tem um propósito, será que eu teria experiência o suficiente para ensinar vocês? Será que eu iria correr tanto atrás de aprendizados, treinamentos que eu já fiz? Talvez não. Por isso, quando você aprende, estando no processo e focando no seu melhor, ah, minha gente, você vai crescer. E não é pouco, não. Não é pouco. Olha só. Eu tô falando do terceiro problema que eu tinha nessa época, quando eu vendia livro na rua. O quarto problema era a permissão para dirigir, né? Que eu não tinha. Então eu precisava do carro para carregar os livros, que era pesado. Mas que jeito? O que que eu fazia? Gente, você não sabe. Eu sempre tive amigos mais velhos. Isso sempre foi. Sempre foi assim. E aí, esses amigos Eu falava, viu? Tal dia você vai sair comigo. Você tem um compromisso. Mas ele, você vai dirigir pra mim. Por quê? Eu arrumei um amigo, sócio, na época, e a gente comprou metade de um Fusca. O Wellington era um Fusca amarelo, não era Brasília amarelo, era um Fusca. E a gente fez um acordo de semana, de 15 em 15 dias. Na semana o carro era meu, e no final de semana era dele para ele passear, e na semana era, eu tinha que entregar os livros. Até que. Aí no, de 15 em 15 dias a gente trocava. Eu vinha pro final de semana e ele ficava com o carro na semana. Até que roubaram esse carro na mão dele, no final de semana. Meu Deus! Aí outro problema! E aí eu conto em outro programa o que eu tive que fazer. Mas percebe que você vai precisar, em cada fase da sua vida, potencializar a sua fé, desenvolver o seu conhecimento, trabalhar suas emoções e as suas estratégias. E não vem pronta. Sabe qual foi a minha sorte? Que eu comecei cedo, né? E começando cedo, você parece que vai empilhando, né, ali o conhecimento. E olha, quando você não para de se conectar com Deus, quando você não para em ampliar o seu conhecimento, quando você não para de desenvolver a sua inteligência espiritual, emocional e financeira, você prospera. Então, como eu disse aqui no começo, eu sou CEO aqui da família Dore Mais, um dos negócios que eu tenho, que vale um pouco mais de 50 milhões. Então, olha só, estou te contando que eu comecei aos 16 vendendo livro, antes 12. E é possível sim. Claro que é possível, mas você tem que se desenvolver. Então, tem muita gente que ao longo dos programas que eu faço aqui, já tinha bastante tempo. Eli, me ajuda! Você carrega muito conhecimento aí, porque eu já investi mais de 500 mil reais, gente. Eu parei de contar. Aprendendo, estudando, treinamento. Eu fui para os Estados Unidos, voltei agora, tem pouco tempo. Eu trouxe 12 novos livros, né? E imagina. E sim, eu criei uma mentoria. Um dia inteiro para você estar comigo. Estão perguntando aqui já no Instagram. Um beijo para todo mundo que tá aqui, o Lúcio, a Janaína. Eita, quanta gente, que lindo, gente. Tô ouvindo pela rádio e não aguentei vir te procurar. Que bom, Sandra. Hoje eu recebi assim, Natan. Nossa, Eli, eu achei que você era completamente diferente. Tem gente que fala assim, Eli, eu achei que você tinha o cabelo enrolado, que você tinha o cabelo assim assado, que você era mais velha, que você era. Então eu me divirto, gente. Então você que tá aqui me ouvindo no 102.1, corre pro Instagram, me segue lá, que tem mais conteúdos para você e a gente passa mais tempo. Elisângela Gomes, a Eli. Então, e aí eu decidi, junto com o nosso time aqui, obedecer, né, e trazer mais conteúdo num dia inteiro de mentoria. Você vai ficar comigo das 9 da manhã até as 6h30. Vai ser dia 15 de março. Onde vai ser? Aqui na Dore Mais. Você vai conhecer o meu negócio. Tem uma sala aqui especial onde a gente vai trabalhar uma programação incrível, pilares que da identidade, liderança efetiva, psicologia das vendas, comunicação e posicionamento e a materialização da riqueza de fato. Então, são poucas vagas. A gente está selecionando algumas pessoas que realmente querem, porque só tem uma coisa que faz você avançar. Primeiro é você querer. Então, você vai preencher um formulário. E aí, eu junto com a minha equipe, vamos dar uma olhadinha para ver se você se encaixa, né, nesse momento, nessa mentoria, para irmos juntos. Como tudo, você investe tempo, você investe a sua energia, você investe o seu dinheiro. Porque parece que tudo que é muito bom, ele tem um preço, né? Tem coisas que têm preço, outras têm valor. O seu conhecimento tem valor Claro que não, mas ele tem preço. Você vai precisar investir, sim. Ele, mas você, vou ter que investir tudo que você investiu, R$ 500 mil. Não, gente, é 5 mil só. Então, você que for selecionado para estar comigo nessa mentoria, você vai investir 5 mil. E aí você fala lá com o time como é que você pode pagar, você sendo selecionado. 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Preencha esse formulário que eu, como eu disse, eu vou, quero ler sobre você um pouquinho. E quem sabe é o seu dia de avançar e irmos juntos. O meu compromisso é fazer você potencializar os seus resultados. Mais que isso, com propósito. Para você não parar no meio do caminho, impactar milhões de vidas, milhões de pessoas. Porque a felicidade, ela só é completa quando compartilhada. Então, bora fazer uma vida melhor, resultados melhores, de alto valor. Então, a gente vai estudar realmente aquilo que importa. Dinheiro é só consequência, você vai aprender isso. 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E vamos juntos. Gente, caminhando para o final, pois é, seja firme, tá bom? Seja constante e seja abundante. Para isso você vai precisar desenvolver o natural, que é o que eu estou fazendo aqui com você. E o sobrenatural, para que você de fato prospere. E é isso que você aprende aqui comigo em Negócios com Propósito. Faça você a sua história, eu estou contando a minha, mas você tem que fazer a sua e se orgulhar dela. Eu posso te levar nesse caminho. Então, um beijo no seu coração. Te espero lá no meu Instagram, Elisângela Gomes, a Eli. Você que está aqui no rádio, fica com a gente. Tem muito mais de Deus para você ainda na próxima programação que você vai ouvir. Se você não baixou o aplicativo, baixa também para ficar aqui sintonizado na família Adore Mais. 24 horas de conteúdos incríveis para você e para te conectar com aquele que te criou, com o seu Criador. Um beijo no seu coração. Continua um pouquinho para tirar as dúvidas lá no meu Instagram, Elisângela Gomes, a Eli. Você que tem dúvida, bora pro Instagram. Um beijo no seu coração. Tchau, gente.
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3: A paz do Senhor Jesus a todos da Adore Mais. Sou a Fabiola, da AD Bela Vista. Gostaria de ouvir o louvor com Matheus Riso, Além do Rio Azul. Eu ofereço a todos da AD Brás. Deus venha confortar o coração de cada um.

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3: Oi, tudo bem? Meu nome é Solange, sou ouvinte da Rádio Adore Mais. Tô aqui mais uma vez, ganhei outros ingressos. Hoje eu queria compartilhar com vocês que eu sou um milagre de Deus. Há 10 anos, através da palavra do Senhor, eu fui alcançada. E foi o que Deus colocou no meu coração para me falar hoje. Que sempre há esperança. Não precisa se desesperar. Se tem promessa, enquanto a vida há esperança. Eu sou resgatada do crack. Foram 37 anos. Hoje eu vivo para servir a vontade de Deus, da forma que Ele quiser. Essa rádio tem me ajudado muito em momentos de angústia. Eu escuto sempre no período da manhã. Sempre tem uma palavra que vem de encontro com o coração, tranquilizando e fortalecendo minha fé e minha esperança. Agradeço por vocês estarem aqui e oro a Deus que vocês continuem. Tem muita gente lá fora que precisa da palavra que sai daqui. E eu gostaria de escutar o hino, Se Eu Tiver Que Levantar do Trono.

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3: Olá, Rádio Adore Mais. Eu me chamo Tamires, sou de São Paulo, da Igreja Adsa Brasil, e eu gostaria de pedir o hinos que olham para ti do F-Hope. Deus abençoe vocês. Obrigada.

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3: Olá, família Adore Mais, meu nome é Kleber Campos, sou da cidade de São Paulo. Eu gosto muito do programa de vocês, já ouço há algum tempo. Eu gosto muito da programação Negócios com Propósitos, da Elisângela Gomes, que inclusive é o nome da minha irmã. Olha que maravilha. E eu quero aqui, neste momento, então, pedir uma música para vocês do grupo Link 4, Tempo de Deus. E que Deus abençoe esta programação maravilhosa de vocês.

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3: Olá, eu sou o Rogério, sou de São Paulo, capital. Eu trabalho à noite, eu ouço muitos louvores e eu gostaria de pedir a alegria, sou feliz, de Raquel Novaes. Deus abençoe.

Sua presença é cheia de alegria. Como é feliz o povo que anda na luz da presença do Senhor. O apóstolo Pedro vai nos dizer: mesmo não tendo visto, vocês o amam. E mesmo não o vendo agora, creem nele e exultam com alegria indizível e gloriosa. Não é qualquer alegria. Não é uma alegria passageira. É a alegria que nós

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3: E aqui é Isabel de Ferraz Vasconcelos. Queria pedir um louvor aqui pra minha filha Esther e pra minha filha Maria, que fez 1 ano e 10 meses antes de ontem. É, 3 palavrinhas só. Eu aprendi de cor. Queria que vocês tocassem aí pra minha filha. Ela ama.

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3: Sou Ivana, moro na zona norte de São Paulo. Gostaria de ouvir o louvor Portões Celestiais.

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2: Bom dia, Pai do Senhor Jesus. É a minha música preferida, uma delas, né? Tem bastante que eu gosto, mas é o que eu tô gostando mais ultimamente. Essa casa é sua. E Deus abençoe a vocês grandemente, né? E vamos orar um pelos outros.

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2: Olá, família Adore Mais FM. Eu sou a ouvinte Natália, eu sou de Terra Preta, São Paulo. Quero dizer que é um prazer estar aqui todos os dias junto com vocês, em cada programação, sendo abençoada, edificada com palavras e louvores que adorem a Deus. Em especial a Bispa Cléo Mustafa, da Igreja Mudança de Vida. A programação vai ao ar todos os dias. Aqui na minha cidade não chega a transmissão, mas ouço pelo app da Adore Mais FM. Quero pedir também o louvor Minhas Lamparinas, do Theo Rubia. Fiquem todos na paz, Jesus está voltando.

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2: Olá, Rádio Adore Mais FM. Eu sou a Vera Gil, de São Paulo, do bairro Saúde. Ouço sempre a programação da Rádio Adore Mais. Eu gosto bastante. E eu quero deixar meu pedido de louvor aqui. Deserto, da cantora Maria Marçal.

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3: Oi, meu nome é Alessandra, sou de São Paulo, há alguns anos prestigio a Rádio Adore Mais. Amo ouvir a Deus através da Bispa Cléo Rossafa. A música que eu quero é Ruge o Leão, que se abram os céus, de Isaías Saad. Obrigada.

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2: Me chamo Aclésimo Viana, sou de Sorocaba e gostaria de pedir um louvor de Max do Corinho, Anjo que Desce. Ofereço para todos os ouvintes a paz do Senhor Jesus e um bom final de semana para todos.

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3: Olá, Rádio Adore Mais FM, meu nome é Rebeca, sou da região de Santana e eu amo acompanhar a programação de vocês antes de ir pro trabalho, para começar aquele dia bem abençoado. E eu gostaria de pedir a música Quem é Esse, da Juliane Souza. Muito obrigada e um dia abençoado a todos.

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2: A paz do Senhor Jesus. Sou Wagner de Barueri, Casa Firme de Alphaville. Gostaria de ouvir Davi Sasser sobre as águas e que Deus abençoe a todos da rádio e todos os ouvintes. Deus abençoe a todos. Amém.
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2: Olá, família Adore Mais FM, aqui quem vos fala é o Joelson da Plenitude Cristã em Santo André. Passando aqui nessa tarde para agradecer a todos vocês pelo carinho, pela atenção e também pedir uma canção. Eu gostaria de ouvir a canção como cantor Marquinhos Gomes, Ele Não Desiste de Você.
3: 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Muito obrigado pelo seu pedido. Um prazer estar junto com a Adore Mais nesse quadro. Que Deus te abençoe. Um abraço, Marquinhos Gomes.

Muito boa tarde, começa agora o nosso programa, a série Negócios com Propósito. Que bom que você está aqui, sejam todos muito bem-vindos. Isso mesmo, Elisângela Gomes, e juntos nessa tarde vamos então em mais um programa onde a sua vida, você, vai ser ativado através da sua inteligência emocional, da sua inteligência espiritual, da sua inteligência financeira. Aliás, a nossa vida, ela é composta, né, minha gente, de pilares, pilares onde de fato você consegue ser o melhor representante dele aqui na Terra. Seja bem-vindo você do Instagram, do YouTube. Instagram a gente não entrou ainda, então estamos entrando. Elisângela Gomes, a Eli, Elisângela Gomes, a Eli, você do FM, do 102.1, chama todo mundo, porque hoje é aquele dia que a sua vida, ela pode mudar. Por quê? Nossa, Eli, por que você está dizendo isso? Porque tudo é com relação ao que você aprende. Tudo está ligado ao que você aprende. Aprende, como diz na palavra, que o povo perece por falta de conhecimento. Tô arrumando aqui para você que tá no Instagram, Elisângela Gomes, a Eli. Eu convido você para me seguir, onde a gente passa mais tempo juntos, onde a gente passa mais tempo compartilhando, né, os conteúdos, compartilhando tudo aquilo que Deus nos chamou, nos preparou até o dia de hoje. Mas temos uma certeza, como diz na palavra, que diz na palavra também, que ela se renova a cada manhã. Então eu convido você nesse momento, conectar aí o seu coração, conectar o seu espírito, conectar o que há de melhor em você, para que tudo que você vem buscando de resposta nos últimos dias, nos últimos anos, possam vir, para que você tenha uma vida plena, uma vida próspera e uma vida abundante. Esse é o programa, a série Negócios com Propósito, aqui na Adore Mais FM 102.1. E para você que não me conhece ainda, sim, eu sou CEO aqui da família Adore Mais e há mais de 25 anos como executiva de negócios. Bastante tempo, viu, gente? Olha só. E todo esse tempo, bem, eu tenho recebido ele, compartilha tudo que você viveu e como é que foi chegar até aqui, né? Como que foi? E o que seria isso, negócios com propósito? Olha, gente, na vida existem muitos desafios, né? Vários desafios. E quando você admira alguém, quando essa pessoa, ela conseguiu superar os seus erros, ela conseguiu superar os seus desafios, ela conseguiu superar os percalços do caminho. Então, negócios com propósito, é tudo que vem antes do seu negócio, das suas finanças aumentarem, o seu porquê. Então, que lindo o dia de hoje, minha gente. Te espero, ó, lá no meu Instagram, você que tá aqui no FM 102.1. Eu tô ao vivo no Instagram, no meu Instagram, Elisângela Gomes, a Eli. E você que tá me acompanhando aqui todas as quintas-feiras, às 17 horas, a gente vem trazendo grandes temas. O poder de usar a ferramenta certa, como lidar com a insegurança nos negócios, a
semana passada a gente falou sobre forças e fraquezas. Ficou faltando um pedacinho do nosso conteúdo. Ficou faltando, porque, nossa, foi tão incrível, gente, que faltou tempo. 55 minutos aqui. Foi tão rápido e faltou tempo para a gente falar, faltou tempo para a gente conseguir, de fato, finalizar esse conteúdo aqui. Então, vamos lá. Só fazendo uma recapitulação um pouquinho. Você sabe que na vida existem pilares, né? Existem pilares onde, se eles não estiverem bem alicerçados em raízes fortes, sólidas, qualquer vento que chegar, qualquer vento vai desmoronar. Qualquer vento que chegar vai levar a sua casa. E o que a gente falou no último programa, você que ouviu, recapitula comigo, que você que não ouviu, olha só. Forças, fraquezas, oportunidades e ameaças. Esses são alguns pilares que você precisa validar. Qual que é a sua força? Existe muita força no dinheiro, numa equipe incrível que você tem. A marca reconhecida potencializa o que você tem de força. Potencializa e avance. Fraquezas também temos. Existe aquele momento da sua vida que você quer potencializar a sua fraqueza. E você tá errado. Você não vai chegar a lugar nenhum. Você tem que potencializar aquilo que você é forte. Invista nos processos internos. Os processos internos da sua empresa, trazendo analogia para suas emoções. Não deixa aquele momento difícil que você sabe que vai te enfraquecer, ele ser mais forte no momento do desafio. Não deixe, não permita. Mas Eli, por que algumas pessoas conseguem e outras não? Por conta da identificação, minha gente. Quando você não identifica, você fica, é como se você ficasse vulnerável. É como se você estivesse, sabe, um navio, um barco ao leme no mar, que a onda ela leva para cá, o vento vai para cá, leva, vai para lá, leva. Assim é quando você não estabelece e não entende onde de fato está a sua força, a sua fraqueza. Muitas vezes, aquilo que você tem de força não é o que eu tenho. Nós somos únicos e exclusivos. Quando Deus nos fez, Ele nos fez únicos. É claro que eu posso me inspirar, me motivar em você e você em mim. E juntos, a gente consegue sim avançar, porque esse é o objetivo. Agora, onde está a sua maior força? Onde está a sua fraqueza? Defina isso. Você já ouviu aquela frase? Ah, para mim não chegam as oportunidades. Não chegam. E você continua se iludindo com essa frase, né? As oportunidades, minha gente, é você que cria. Para de se iludir. É você que cria as oportunidades. Mas Eli, dá uma dica para mim hoje, para eu poder dar um conselho, me direciona como que eu crio uma boa oportunidade. Primeiro, você precisa focar na sua mentalidade. Para você, de fato, querer. Porque você já viu uma pessoa quando ela quer uma coisa? Ela não para enquanto ela não consegue. Ah, não para. Ela não para, ela não desiste. Ela pode vir o que for. Ela tá focada no resultado final. Ela tá disposta com um olhar positivo, com a fé inabalável. E ela vai conseguir. Olha só. Quando você tem o foco na solução
Pode ser o problema que for que chegar. Você cria a oportunidade. Nossa, Eli, que ousadia isso, sim, minha gente. Você quer ou não ter a sua vida no controle? Primeiro, de Deus, claro que se você for alguém obediente, que tem o temor do Senhor, você vai sim ouvir e parar para ouvir o que que ele quer de você. E você também vai criar as oportunidades. Resolva problemas. Simples assim. Resolva problemas. Quando você começar a resolver os seus. Olha que incrível isso, gente! Você que está me ouvindo aqui no FM, seja bem-vindo. 102.1, esse é o programa da série Negócios com Propósito. E aqui na família Adore Mais, você avança, você aprende, você desenvolve, você ativa a sua vida para que você seja a melhor versão desse Deus aqui na Terra. E se prepara, que se você está aqui, ele já tinha preparado esse encontro entre nós e ele quer que você seja aquela pessoa onde ele pode contar com você, onde ele vai usar você. Mas primeiro, para ele usar você, ele precisa transformar você. Isso mesmo. E aqui nesse programa, nessa série Negócios com Propósito, a gente passa junto aqui alguns minutos às 17 horas, todas as quintas-feiras. Eu tô ao vivo, ó, lá no Instagram, Elisângela Gomes a Eli. Elisângela Gomes a Eli. Me segue lá pra gente ter mais tempo juntos. Estamos recapitulando um pouquinho o programa que foi da semana passada, onde a gente falou desses pilares aqui, né? Das suas forças, das suas fraquezas e das oportunidades. Então, o conselho, resolva problemas. Quer uma oportunidade? Sai resolvendo problema. Para de ser vitimista. Que você vai ver o que você vai chamar para você. Ai, porque eu tô num momento difícil. Eu sei, eu imagino. Na palavra já diz que a gente ia ter muitas aflições. Só que, como é que você tá com a sua mentalidade nesse momento? De vitimista, ai, ai, ai, ou você, tá bom, senhor, eu entendi. Vamos junto comigo. Olha, o outro pilar que ficou faltando, ameaças. Sabe quando você permite a ser ameaçado? Quando você começa a se comparar demais? Quando você olha para o jardim do vizinho e fala: nossa, sabe que a grama dele tá mais verde que a minha? E aí você não agradece pela grama que Deus deu para você, a família que Deus deu para você, o emprego, o trabalho, o recurso financeiro que tá chegando para você. E aí sim, você começa a sofrer a sua própria ameaça. Tá focando no lugar errado. Tá focando no lugar errado. E aí, quando a gente vem para os negócios, pode ser uma ameaça ele a mudança de uma regulamentação governamental? Pode. Pode sim. Você tem que ser inteligente e rápido. Avalia e avança. Não deixa isso tomar o controle da sua situação, não. Porque senão, essa ameaça ela pode aumentar e vai te tirar o foco da sua força, daquilo que você tem que fazer. Nos negócios também podem ter ali, né, as flutuações econômicas, globais. Você só precisa avaliar o país que você tá. Como funciona no Brasil? Aí você fica lá comparando. Não, porque nos Estados Unidos é assim, é importante, extremamente interessante você ter conhecimentos gerais. Lógico, você é inteligente, você precisa avançar. Agora, tá te ameaçando demais você querer colocar uma regra, uma lei que é dos Estados Unidos
no seu negócio aqui no Brasil. E aí você acaba ameaçando o que você está fazendo. Então, olha para isso. E com muita fé e com muito foco aí, dá uma olhadinha com muita clareza nesses pilares onde a análise SWOT ela vem trazendo para a gente um pouco dessa conscientização. Então, isso foi o que a gente falou, uma recapitulação rápida do programa passado, Negócios com Propósitos aqui na Adore Mais FM, onde nós conectamos pessoas e unimos propósitos. Gente, para mim é uma honra, sabia? Ser CEO da família Adore Mais. Quando Deus me falou sobre esse projeto, mesmo assim mesmo, eu falei: Nossa, Deus. Tá bom. O senhor vai comigo? Então vamos. Então aqui tem grandes pessoas na família Adore Mais, na nossa programação, na nossa grade, onde você pode crescer em graça, em conhecimento. Para que os seus negócios, a sua vida, ela seja muito além daquilo que você imagina. Combinado? Gente, obrigado por você me permitir entrar na sua casa, no seu carro, na Dutra, na Castelo Branco, na Marginal. Seja bem-vindo, você do 102.1 e você que tá no Instagram, gente. Esse é um programa onde a gente transmite ao vivo na rádio. Na 102.1, a gente fala para mais de 23, 25 milhões de habitantes do estado de São Paulo. Sim, é uma rádio muito, muito, muito forte que Deus nos permite alcançar você que tá me ouvindo agora aí. Estamos transmitindo para o mundo inteiro, né? No YouTube, da Adore Mais. Se você não segue a gente, segue também, porque lá tem muitos conteúdos. Tem um outro programa que eu apresento que é de convidados, autoridades, celebridades, todos os dias às 14 horas. Espero você lá também. Eli, vamos pro nosso tema de hoje? Bora, minha gente! Bora, você que tá aqui, ó, compartilha no Instagram, Elisângela Gomes, a Eli. Eu tenho uma pergunta para você. Você está vivendo ou você está sobrevivendo? Você está vivendo ou você está sobrevivendo? Olha, sabe o que diz lá em Gálatas 5:1? Gálatas diz assim: Foi para a liberdade que Cristo nos libertou. Por isso, permaneçam firmes e não se submetam de novo a jugo de escravidão. Em que você está preso? Em que você está preso? Existem várias formas de você se prender, de você estar preso. Pode ser geograficamente, emocionalmente, espiritualmente. Aliás, uma das maiores armadilhas do mal é te prender em algo. Porque você preso, você não consegue se movimentar. Você não consegue ativar. Se ativar, você não consegue fazer nada. Medo, incerteza, insegurança no dinheiro. Você hoje pode estar preso ao dinheiro. Como assim, Eli? Tudo que você vai fazer, você diz assim: Ah, não. Eu não tenho dinheiro para isso. Claro que você pode, você deve ser inteligente financeiramente. E aqui a gente tem muitos temas com isso também.
Agora, o dinheiro ele está prendendo você. Se você está preso.

A falta de conhecimento. Você pode hoje estar preso por não saber em que direção tomar. Você não investiu tempo no seu dia a dia para aprender algo novo. Você não investiu tempo no seu conhecimento sobre o amor de Deus, sobre a espiritualidade. Você não definiu ouvir Adore Mais todos os dias para que a sua fé seja ativada, para que o seu conhecimento seja ampliado. E aí, você, no momento difícil, você não tem a direção. Claro, faltou conhecimento. Então, sim. Esse programa, Negócios com Propósito, eu convido você, toda quinta-feira às 17 horas, para ampliar a sua consciência, ampliar a sua visão de mundo. Você sabe que uma das coisas mais incríveis que tem são as experiências. E para mim é uma honra dividi-las com você. Para mim é uma honra dividir essas experiências como CEO da família Adore Mais, porque eu sei que você pode ser melhor do que ontem. Hoje você pode ser melhor do que ontem. Amanhã você pode e vai ser melhor do que hoje. E só assim, juntos eu e você, vamos cumprir o que tem de mandamento lá, de amar ao próximo, de amar a Deus sobre todas as coisas. Então, deixa eu contar uma coisa para vocês. Eu trabalhei numa empresa, deixa eu pensar aqui, gente, vou começar a falar a minha idade. Ai, ai, ai, socorro! Eu tinha mais ou menos uns 22 anos, 21, 22 anos. Eu trabalhei numa multinacional e eu era responsável pelas vendas da minha região. E eu amava o que eu fazia. Aliás, se você não gosta muito dessa área de vendas, área comercial, se não é uma habilidade natural, essa habilidade você precisa desenvolver, porque a todo momento você está vendendo algo, viu? Se não te falaram, segura essa. Como assim, Eli? Sim, você está vendendo uma ideia, você está vendendo um serviço, um produto, um posicionamento. A todo momento, você querendo ou não, falando ou não, o seu corpo está dizendo o seu comportamento. E aqui você aprende isso também. Olha só. Então, eu amo essa área, gente. Mas você imagina, mais de 25 anos como executiva de negócios. Então, calor aqui danado. Botei um salzinho aqui para poder a pressão ficar equilibrada. Olha só. Você que tá aqui no Instagram, Elisângela Gomes, a Eli, compartilha, chama todo mundo. Tá legal o tema hoje, né? Você está vivendo ou sobrevivendo? Você está vivendo ou sobrevivendo? Olha só. Aí, eu, nessa empresa, nessa multinacional, eu atendia vários clientes, né? E tinha ali muita meta, muito objetivo em vendas a serem alcançados, subir faturamento, trimestre, triplicar o faturamento e por aí vai. E eu gostava muito. Um dia, olha isso, eu fui atender uma empresa. Que

0: fazia manutenção em caixas eletrônicos, sabe? Em banco, em lojas, em postos. Uma empresa de segurança. E aí, eu fui lá. Olha só que incrível isso. E uma segurança absurda para entrar, você imagina? Uma empresa que faz manutenção em caixas eletrônicos, que abastecia, né, o dinheiro desses caixas eletrônicos, uma segurança danada. Aí a gente estava desenvolvendo nessa empresa um lacre de segurança para melhorar a segurança desses caixas. E aí eu fui com o engenheiro, né, eu que estava liderando aquele projeto. E aí a gente começa a entrar. Passa por várias portas de segurança, raio-x e tal. Gente, eu olhava para um lado, olhava para o outro, tudo em vidro. E aqueles pacotes de dinheiro assim, de notas de 10, de notas de 100, de notas de 20. Cada lado que eu olhava era uma sala com pessoas separando, organizando esse dinheiro, né, para poder assim colocar nos carros fortes para ir até os caixas eletrônicos. E nossa, aquele dia me marcou muito. E olha, eu tô com 40 anos, gente. Eu tô contando isso para vocês até hoje. Por que que me marcou tanto? Eu nunca tinha visto uma concentração ao vivo de tanto dinheiro a olho nu assim. Eu falei, nossa, gente, o dinheiro existe. Até bebi uma água aqui. Olha só, ele existe, ele só não tá na minha conta, mas ele existe. Olha isso. E aí foi incrível, foi um projeto muito, muito bom. A gente conseguiu atender, né, a demanda desse cliente, desse projeto, desse negócio. Só que o que me marcou foi eu ter visto tanto dinheiro num lugar. Mas Eli, por que que você está contando essa história? É, eu tô contando essa minha experiência para você, para te dizer que você é as suas experiências. E isso me fez ampliar a minha consciência. Me fez olhar e ver que, puxa vida, é possível. É possível sim. E você sabia que a sua bênção de hoje, ela está no movimento que você ainda não fez. Uou! Tá parado, né? Tá esperando aí cair do céu o quê? É no caminho. É no processo que você vai aprender. Ah, Eli, eu tô esperando aqui. Ah, Deus mandar do céu alguém bater na minha porta. Ai, gente, sério? Ó, o possível é você quem faz. Que tal deixar o impossível para Deus? Você quer aumentar aí o dinheiro no seu bolso? Quem que quer? Você que tá aqui no Instagram, no meu Instagram, Elisângela Gomes Aeli, coloca assim, eu. Coloca aí pra mim, deixa eu ver se você quer aumentar o dinheiro no seu bolso. Bota aí, bota aí. Você que tá aqui no FM 102.1, na rádio Adore Mais FM, a gente tá falando para mais de 23 milhões e meio de habitantes do estado de São Paulo. O nosso time incrível tava fazendo essa semana um levantamento das estatísticas e ampliou, gente, tá em torno de 25 a 27 milhões. A nossa abrangência para todo o estado de São Paulo através da rádio da 102.1. Olha lá. A Rosa, o Mauro colocou eu. Quer aumentar o dinheiro no seu bolso? Eu quero, gente. Eu também tô afim. Muito. Olha só. Guarda essa chave agora que eu vou te dar. Aumente a paz na sua alma. Quer aumentar o dinheiro no seu bolso? Aumente a paz na sua alma. Eli, o que, que tem uma a ver a coisa com a outra? Gente, você conhece o livro Milenar de Sabedoria? A Bíblia, a palavra de Deus? Diz o quê? O que, que diz? Sobre o equilíbrio, né? Você equilibrar os pilares da sua vida. O seu espírito. O que, que é isso? É você ter aquela conexão com Deus inabalável. Você sentir o amor dele todos os dias. Todos os dias. Every single day. Oh, até mandei um inglês pra você. Todo dia de manhã. Você ativar sua fé inabalável e fortalecer o seu espírito, agradecendo a esse Deus pelo muito ou pelo pouco. Eu não sei que fase você tá. Eu sei a fase que eu estou. A sua eu não sei, é você que tem que saber. Então, todos os dias, fortalece esse espírito, essa intimidade. Ah, como que eu faço? Agradecendo. Ah, gente, agradece. Agradeceu. Nossa, hoje tá um calor tão grande. Não sei se aí com você também tá quente. Hoje tá quente aqui. E qual que é o mais fácil do nosso cérebro? Ai, reclamar, né? Ai, que calor. Meu Deus, não vou conseguir fazer o programa. Não vou conseguir porque eu tô suando. Tá quente. O ar não deu conta. Ah, a água não tá tão gelada. Ah, até beber uma aguinha agora. Deixa eu molhar aqui as palavras com vocês. Então, o seu cérebro vai fazer isso. Ele vai te levar pra aí. E você vai deixar? Não, né? Então, quer aumentar o dinheiro no seu bolso? Aumente a paz na sua alma. Fortalece o seu espírito com a sua fé inabalável no amor de Deus. Segundo, a sua alma. Quer aumentar o dinheiro no seu bolso? Aumente a paz na sua alma. Como é que tá as suas emoções? Como é que você tem se relacionado com a sua família? Você tá amando bastante? Você tem se sentido amado? Ou você tá aí preso, amarrado na falta de perdão? Tá agarrado aí ainda com que o erro do seu pai, o erro da sua mãe, ou o erro de um colaborador ou de um chefe, um supervisor que você teve, você tá preso ainda nisso? Ó, quer uma notícia do diabo? Você tá preso. Eu abri esse programa falando, a gente começou esse assunto, falando o que diz em Gálatas 5:1, que foi pra liberdade que Cristo nos libertou. De novo, escreve aqui você que tá no Instagram, Elisângela Gomes Aeli. Foi pra liberdade que Cristo nos libertou. Escreve aí. Escreve aqui comigo. Foi pra liberdade que Cristo nos libertou. E aí continua. Olha isso. Permaneçam firmes e não se submetam de novo a jugo de escravidão. Por que de novo? Porque isso pode acontecer. E aí você vai ficar sobrevivendo. Sabe aquele looping? Você acorda todos os dias mal, sobrevivendo. Ai, eu tenho que fazer. Será que é isso que Deus quer pra você? Ah. Será? Boa, a Kátia colocou aqui no Instagram. No meu Instagram, Elisângela Gomes, Aeli. Foi pra liberdade que Cristo nos libertou. Aleluia. É isso mesmo. Foi para a liberdade que Cristo nos libertou. Galatas 5:1. Quer aumentar o dinheiro no seu bolso? Aumente a paz na sua alma. Olha, gente, que incrível isso, né? Então, espírito, alma. A alma tá ligada às nossas emoções, né? Aqueles sentimentos que a gente tem sentido. Tristeza, os mais comuns. Alegria, afeto, raiva, ódio, amor. E aí, o que você potencializa é o que vai crescer. Não seja ingênuo, não. Mas você não é, né? Porque você tá aqui. E glória a Deus, porque você tá aqui comigo. Nesse programa, Negócios com Propósito. Aqui na Dore Mais FM, onde nós conectamos pessoas e unimos propósitos. Eu sou Elisângela Gomes, CEO aqui da Dore Mais FM. Deus me deu essa honra de poder servir vocês um pouco mais através do meu conhecimento com mais de 25 anos de executiva de negócios. Comecei aos 12 anos, gente. Não sei se você me acompanha muito aqui, mas eu comecei aos 12. Vendendo bolacha na rua. E olha só, não é que deu certo? Você acha que todo mundo já nasceu grande, né? E a internet, ela potencializa isso. Nossa, fulano é incrível. É sim, é incrível porque ele superou os desafios. Você também pode. Só você superar os seus. Para de mimizire. Nem sei se existe essa palavra. Mimizire, olha o que saiu aqui. Para de ser mimizento. Não vamos acabar com o português, né, gente? Não vamos acabar com o português. Tão bonito. E assuma o seu governo. Ah, Eli, pra você é fácil. Ih, se você fala isso, já tá pecando. Sabe por quê? Porque na palavra já diz que todos nós teríamos aflições. Aí você acha que o outro não tem. É só um nível que é diferente. Em qual fase que tá a sua vida? Qual fase que tá a minha vida? Qual que é o seu momento? Qual que é o meu momento? Qual que é? E aí, vai seguir conforme o momento que você tá. Não é? Olha, minha gente, o meu convite para você nessa tarde, hoje aqui, é para que você seja livre. É para que você não sobreviva. Ah, não. Não. Não. Não sobreviva. Se você tá sobrevivendo, o seu foco tá na sobrevivência, você tá preso demais e não é o que a palavra de Deus promete. Não é o que a palavra de Deus quer. Então, voltando aqui, quer aumentar o dinheiro no seu bolso? Aumente a paz na sua alma, fortalecendo o seu espírito, fortalecendo as suas emoções, como eu disse, que tá atrelado à sua família, que está atrelado ao pertencimento. E agora, isso vai se refletir no físico, no corpo físico, na materialização, que é a analogia do dinheiro. Nossa, fulano ficou milionário. Fulano, ah, é fácil para ele porque ele já chegou na casa dos bilhões. Ah, não. Será que é porque ele produziu mais? Porque, olha só. Você que é pai, você que é mãe, vamos lá. Tem um filho que você ama mais? Bebendo uma aguinha. Deu sede aí? Bebe água, gente. Se hidrata. Tá muito quente. Ah. Não, né? Não tem aquele filho que você ama mais. Tem aquele que você talvez seja mais próximo dele. E aquele que você é um pouco mais distante. Mas o amor... Você acha que Deus amaria a mim mais do que você? Ou amaria mais você do que a mim? Não, né? Tem a ver com o quê, então? Com a sua produção, com a sua produtividade. Se você está investindo bastante, se você está plantando bastante, é bastante que você vai colher. Para de ser inocente. Chega, deu. Foi para a liberdade que Cristo nos libertou. Foi para a liberdade que Cristo nos libertou. Então, esse é o programa Negócios com Propósito. Eu quero muito, sim, que você faça negócios. Eu não apenas negócios, mas que você tenha um negócio de alto valor. Para que você tenha uma vida de alto valor. Não existe um negócio incrível sem uma pessoa incrível por trás, um time incrível, uma fé inabalável. Isso é o nosso pilar desse programa. Aliás, essa é a nossa missão aqui, todas as quintas-feiras às 17 horas, nesse programa Negócios com Propósito. Equilibre. Equilibre o seu espírito, as suas emoções e o seu corpo físico. Equilibre. Você já viu aquela pessoa que conseguiu tanta grana? Só fez isso. Mas ela tem tanto dinheiro que ela só tem isso. Ai, ai, ai. Ela só tem a grana. A família não consegue conversar com ela. Os amigos não tem, já foi todo mundo embora. Ah, vida conjugal? O que que é isso? Se ela já perdeu o casamento, só ficou o dinheiro. Isso é a prosperidade? Isso é ser livre? Não. Não é. Não é. Então, hoje, defina. Defina aí, na autoridade do nome de Jesus, equilibrar a sua vida como pratos ali no balamarismo, sabe? Se hoje você precisa de mais fé, mais amor a esse Deus, receba agora em nome de Jesus. Se você precisar cura nas suas emoções, receba agora em nome de Jesus. Se você tá triste, recebe agora alegria na autoridade do nome de Jesus. E esteja pronto para viver o sobrenatural. Tem uma coisa que ele nos pede também. Para que você seja firme, constante e abundante. Escreve aqui no Instagram, Elisângela Gomes Aeli. Seja firme, constante e abundante. A gente está finalizando o nosso programa. Negócios com propósito. E obrigada porque você permitiu a minha voz chegar aí no seu carro, chegar aí na sua casa, no transporte público, que estamos falando na rádio 102.1 para milhões, milhões, milhões de pessoas. E tenha certeza de uma coisa, que você pode sim todas as coisas, porque é ele que te fortalece. Todas as quintas-feiras, Negócios com Propósito. Elisângela Gomes aqui, na Adore Mais FM, na maior rádio gospel do mundo, gente. Onde a gente conecta pessoas e une propósitos. Fica mais aqui, porque tem muito de Deus para você ainda. Grandes homens e mulheres preparados para te ajudar nessa estrada chamada vida. Te espero lá no meu Instagram. Elisângela Gomes Aileen, pra gente passar mais tempo junto, ó. Foi para a liberdade que Cristo nos libertou. Gálatas 5:1. Sejam vocês prósperos e muito!
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2: A paz do Senhor Jesus a todos da Adore Mais. Sou a Fabiola, da AD Bela Vista. Gostaria de ouvir o louvor com Matheus Riso, Além do Rio Azul. Eu ofereço a todos da AD Brás. Deus venha confortar o coração de cada um.

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2: Olá, pessoal da Adore Mais FM, eu sou a Natália, eu sou aqui de São Paulo e eu gostaria de dedicar a música Deus Proverá, da Gabriela Gomes, para todas aquelas pessoas que precisam daquele quentinho no coração, de lembrar que a gente não está sozinho, que Deus sempre está com a gente.

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2: Fala, pessoal da Adore Mais, tudo bem? Meu nome é Joara Oliveira, sou daqui de Barueri e queria pedir um louvor. Estou te preparando, Jessera Guiar. E passando para mandar um beijo para vocês, desejar um ótimo dia, uma boa semana, que Deus abençoe todos nós. Estou ligadinha, antenada aí na rádio de vocês. Grande beijo.

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2: Graça e paz, igreja. Graça e paz, Adore Mais. Gostaria de pedir um louvor, Cassiane, o hino da vitória. Obrigado, Adore Mais.

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3: Olá, família Adore Mais FM, aqui quem vos fala é o Joelson da Plenitude Cristã em Santo André. Passando aqui nessa tarde para agradecer a todos vocês pelo carinho, pela atenção e também pedir uma canção. Eu gostaria de ouvir a canção como cantor Marquinhos Gomes, Ele Não Desiste de Você. Elisângela Gomes, a Eli, obrigado por você não ter desistido do seu propósito e a cada dia nos ensinar como nos aproximar mais de Deus e ter uma vida com propósito. Família Adore Mais FM, amo vocês!

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3: Olá, Rádio Adore Mais, me chamo Letícia, sou de São Paulo e gostaria de pedir o louvor A Boa Parte da Nívia Soares. Deus abençoe, beijo.

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2: Olá, família Adore Mais FM. Sou Johnny Suede, aqui de Guarulhos. Faço parte da Nova Igreja Batista em São Paulo e sempre estou ouvindo a programação da família Adore Mais FM. Eu queria pedir um louvor do Fernandinho, Eis que Estou à Porta. Abraço a todos, Deus abençoe.

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2: A graça e a paz, irmãos da Adore Mais FM. Aqui é o Rafael, eu falo de Berlim, na Alemanha. E meu louvor favorito é Que Amor É Esse, do Ministério Sons Worship. Deus abençoe vocês.

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3: Olá, Rádio Adore Mais FM. Meu nome é Ana Beatriz, sou de Santo André e sempre estou ouvindo a programação. Quero pedir o louvor O Fogo Arderá, do Alexandre Lúcio. Obrigada, beijos.

se apagará. Ei, Jesus. Quando Deus nos chama de luz do mundo, Ele nos compara com chama de lamparina. Lamparina tem pavio que queima do lado de fora e todo mundo vê, mas o que mantém a chama da lamparina acesa é o azeite que ninguém vê do lado de dentro. Não adianta a gente ter pavio pegando fogo do lado de fora e ter só isso, porque pavio sozinho pega fogo, mas o fogo logo para de pegar. O

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3: Eu sou Brenda, eu escuto a Adore Mais e gosto muito da programação. Eu gostaria de pedir Gabriela Rocha com a música Atos 2.

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3: Oi, meu nome é Karine, eu sou daqui de Itaquera e eu amo a programação da rádio. Aqui em casa, ela tá sempre sintonizada. E eu queria pedir um louvor. Bênçãos que não tem fim, da Isadora Pompeu. Deus abençoe vocês.

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2: Oi, Adore Mais, meu nome é Thiago, sou aqui da Zona Leste de São Paulo, sou da Primeira Igreja Batista, aqui de Guaianazes, e aí eu tô sempre ligado aqui, ouvindo pelo rádio, ou então quando eu tô fora de São Paulo, eu ouço pelo aplicativo. Queria pedir uma música do Thales, que eu gosto pra caramba, que é Casa do Pai, tá bom? Obrigado, Adore Mais!

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3: Olá, família Adore Mais. Aqui é a Paloma, falo de São Paulo, capital. Sou da Igreja Adventista do Sétimo Dia, Movimento de Reforma. E gostaria de pedir uma música do Identidade Musical. Céu é o nome da música. Agradeço muito pela participação e pelas transformações que a Rádio Adore Mais vem trazendo para nós.

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1: Muito boa tarde para você que está aqui na sintonia na Adore Mais FM, isso mesmo, Elisângela daqui, você daí, nós vamos juntos até as 2h55 com mais um programa Adore Mais. Pronto, minha gente, sem ansiedade, chegou o momento do nosso programa e prepara aí o seu coração, porque aqui no programa Adore Mais, normalmente a gente se alegra, a gente aprende muito. E o mais importante, a gente se conecta com ele através do bate-papo que a gente tem com os nossos convidados. Isso é uma entrevista interativa, com muito aprendizado, no quadro Essa é Minha História. E a gente vem trazendo algumas autoridades, grandes nomes, pessoas que usaram os seus dons, os seus talentos em prol do outro, para transformar e ajudar na vida do outro. Isso é lindo, né? Então fica com a gente, sejam todos muito bem-vindos. Você que está no FM, estamos falando para mais de 23 milhões e meio de habitantes do estado de São Paulo. Isso representa 170 cidades em torno do nosso estado de São Paulo. Pessoal do Instagram, do YouTube, do Facebook, sejam todos muito bem-vindos. Você que está nos assistindo, compartilha aí essa live. Compartilha, porque quem sabe você vai ser o dedo de Deus hoje abençoando a vida de alguém. Porque tudo na nossa vida, minha gente, vem através de alguém, sabia? Tanto bom quanto ruim, vem sempre através de alguém. Então, olha, deixa ser usado por Deus aí. Você é da FM, participa com a gente pelo WhatsApp 011 9 1121 1020. Bom, no programa Adore Mais, minha gente, a gente mostra um pouquinho, né, da essência de cada convidado, ensinando a você a descobrir quem você verdadeiramente é. E também a conquistar uma vida próspera e abundante em todas as áreas. Esse é o objetivo do programa Adore Mais. Então, 24 horas aqui, viu, minha gente? Tudo que envolve inteligência emocional, inteligência espiritual, inteligência financeira, você encontra na nossa frequência, 24 horas por dia. A gente aprendeu, a gente entendeu que tudo vem através do outro. E não adianta. Onde você quer chegar, normalmente é pelo que você ainda não sabe. Porque muitos, se soubesse, já teria chegado lá, não é mesmo? Então, fica com a gente. Você que está nos ouvindo aqui no FM, ó, essa entrevista vai ficar salva, assim como as outras, lá no nosso canal do YouTube. E tem muito conhecimento, muito aprendizado para você. Então, se inscreve lá no nosso canal. Lá no meu Instagram, minha gente, olha só que interessante. A gente passa mais tempo juntos. Elisângela Gomes, a Eli. Elisângela Gomes, a Eli. Compartilha ali muito sobre negócios com propósito. Como que foi fundar a Adore Mais FM. Como que é dirigir um projeto como esse. Então, para mim é uma honra ter você lá comigo. Eli, foi fácil? Olha, eu digo que foi possível. Então, vamos comigo lá, Elisângela Gomes, a Eli. E aí no programa, olha, eu todos os dias venho convidando você para refletir comigo, pensar que tudo na nossa vida vai acontecer quando você sair do automático. Desaprender algumas coisas ou aprender coisas novas. É isso mesmo, não se iluda. Tudo vem através do conhecimento. Como eu falei agora há pouco, né? Que o povo perece por falta de conhecimento. Então, no programa, a gente vem trazendo todos os dias a mensagem de hoje. Trabalhe duro para ter a vida que você sonha. Mas não esqueça de ser feliz com a vida que você tem. Trabalhe duro para ter a vida que você sonha, mas não esqueça de ser feliz com a vida que você tem hoje. Quando o copo está cheio, não tem como você colocar mais água, suco ali dentro, não é mesmo? Então, quando você está grato, você vai transbordar. E é aí que vai chegar o seu verdadeiro sonho. Você vai se sentir tão grato que tudo aquilo que você quer tanto, como diz na palavra, que as bênçãos te perseguirão. Tem como as bênçãos perseguir alguém que tá com o coração peludo, alguém que tá com o coração ingrato? Pra quê? Se ele já tá satisfeito, não agradeceu, pois a gratidão, ela é o sinônimo de que você está dizendo, pode vir mais bênçãos, que eu estou pronto para receber. Então, pense nisso. Uou, minha gente, olha só, no programa Adore Mais também tem música boa, viu? Porque eu posso falar o dia todo aqui, e aí a canção vem e já atinge lugares ali da nossa alma, que as palavras não conseguem alcançar. Então, olha só o que diz nessa canção. 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É muita histeria sem a verdadeira adoração. Eu conheço cada coração. Desperta. Eu vim para convencê-los do pecado, da justiça e do juízo. Ouça a voz do doce espírito. 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A voz do doce espírito com Karen Bianca aqui na Adore Mais FM, onde conectamos pessoas e unimos propósitos.

0: Uou, a doce voz do doce Espírito Santo. Seja muito bem-vindo, Espírito Santo, na nossa frequência, na nossa live, nas nossas transmissões todas, no carro, no transporte público, no Uber, lá no caminhão, na Dutra. Seja muito bem-vindo, Espírito Santo. Fique à vontade. A casa é sua. Que casa é sua? O nosso coração. O nosso coração, Espírito Santo, é a sua casa. Seja muito bem-vindo. Bom, minha gente, vamos começar, né? Aliás, começamos, mas agora, de um jeito muito interessante. Porque a nossa convidada de hoje, ela faz muita coisa, viu, gente? Em prol do outro. Eu amo isso. Olha só. Joana Machado, ela é idealizadora e fundadora do Instituto Sonhe. O Instituto atua na região da Cracolândia de São Paulo com a prevenção do uso de drogas, tráfico e prostituição. Também é professora de balé clássico, formada pela Royal Academy of Dance. Enfermeira e missionária pela Faculdade Teológica Batista. Vamos receber ela então, minha gente, com aquela calorosa, aquela calorosa salva de palmas. Joana Machado. Seja bem-vinda, minha querida. Dá o seu boa tarde, o seu oi aí pro nosso povo.
1: Boa tarde a todos que estão aqui conosco, ouvindo, vendo. E espero poder compartilhar muito com vocês aqui hoje.
0: Uou! Olha, você sabe que nós fazemos os nossos planos, né, Joana? E a resposta certa sempre vem dele, né?
1: Então, com certeza.
0: Não existe coincidência, né? E se estamos aqui, já tinha...
1: Planejado.
0: E você também, que tá nos ouvindo, nos assistindo, não se iluda, tá? Você não tá aqui por acaso, não. Abre aí logo seu coração e entenda o que ele quer falar com você. E se orgulhe dessa história. A gente vai contar a história um pouco da Joana hoje aqui. Um pouco, né? Porque é tão pouco tempo, viu, Joana? Sabe? Vai voar o tempo. Mas se orgulhe da sua história. O preço que você pagou, só você sabe. Então se orgulhe dessa história. E, Joana, como que começa a história da Joana? Quem que é a Joana Machado? Conta pra gente um pouquinho.
1: Sou natural da Bahia, Salvador. Sou filha do pastor Humberto e da missionária Soraya.
0: Aham.
1: Um homem e uma mulher que foram usuários de drogas e envolvidos no tráfico. E quando o Espírito Santo de Deus entrou na minha casa, ele fez morada.
0: Uou!
1: Então meu pai se converteu, minha mãe. Depois, após a conversão deles, eu nasci. E desde então venho aprendendo sobre Jesus.
0: Uhum.
1: Com os meus pais. Meus pais foram os melhores...
0: Professores,
1: me ensinaram sobre Jesus.
0: Olha, a ciência vem dizendo, né, o quão difícil é você substituir um hábito por outro. E dificilmente você deleta aquilo, né? Tem aí programação neurolinguística que faz esse trabalho incrivelmente. Agora, tem aquele hábito que normalmente você substitui, né? E eu fico imaginando uma família, como você começa a falar aí, fico imaginando, né? Noção, assim. O que é nascer numa família onde as drogas, ela passou essa normal. Então, como é que foi isso? Você tem mais irmãos?
1: Tenho mais dois irmãos, o pastor Gerson, o pastor Diego Machado. Os dois também nordestinos, também de Salvador.
0: Esse sotaquinho ela nem precisava falar, né, minha gente? Ó, mais 2 minutos aqui eu fico falando igual ela.
1: Como foi, na verdade, nós, quando nascemos, meus pais já eram convertidos. O que a gente vivenciou muito é o preconceito da sociedade quanto pessoas que saíram do mundo das drogas. E por isso, acredito muito de que o que eu faço hoje é um reflexo daquilo que eu queria. Muito do que eu queria que tivesse acontecido na minha família e muito do que a gente viveu. Nós vivemos o acolhimento da igreja. Eu acredito em uma igreja que, independente das pessoas que entrem, eles são abraçados, cuidados, amados, investem nas pessoas. Isso é igreja para mim. Então, o que fizeram com meus pais, eu procuro hoje fazer no Instituto Sonhe.
0: Que bacana! Ao longo desses anos todos, você chegou a se especializar nesses assuntos?
1: Bom, eu fui criada Na Bahia e depois fui em vários lugares, tanto Bahia, Espírito Santo, o Nordeste inteiro. Meus pais caminharam por vários lugares e nessa caminhada cristã, eles começaram a ajudar pessoas nas ruas, moradores de rua, usuários de drogas, presídios. Então, a minha escola foi a prática da vivência missionária. O que eu vi sempre foi meus pais trabalharem muito para tirar pessoas da rua, para dar dignidade, trabalho, apresentar Jesus em tudo que eles faziam. Então eu tive essa vivência no dia a dia com os meus pais. Onde eles iam, nós estávamos lá. Meus pais nunca foram negligentes apresentando o evangelho e caminhando conosco. Então, quando minha mãe ia para o presídio ou alfabetizar os presos, ela me levava e eu me recordo de alguns momentos ali. Nas comunidades, quando meus pais iam fazer atividade para as crianças e para a comunidade, eu também estava. Então, minha vivência missionária me ensinou muito. Apesar de quando fui crescendo, adolescência, juventude, eu imaginava, Senhor, eu tenho uma certeza no meu coração, eu não quero ser missionária.
0: É, essa era a próxima pergunta, viu, Joana? Porque se você já teve algum momento de confronto, né, ali de falar, olha, não, eu já vi toda a dificuldade que é, que tem de ajudar as pessoas. Eu não quero isso para minha vida.
1: Não, não por isso, mas porque as pessoas não investem em pessoas que cuidam de pessoas.
0: Entendi.
1: Porque muitas vezes, o que é que acontecia? Eu sempre vi meus pais lutarem muito para buscar recursos.
0: Sozinhos.
1: Pra levar, sempre sozinhos. E nessa luta, nessa tentativa, acabavam cansando muito. Eu percebia o cansaço, por exemplo, quando meu pai chegava numa igreja e ele falava tantas coisas. E eu vivia essas coisas junto com eles. E eu via meu pai, às vezes, suar muito, falar e ali, para mim, eram pérolas, a gente estava ali entregando aquelas pérolas e as pessoas ouviam, às vezes se emocionavam, mas não tinham atitude nenhuma. Então eu gerei isso no meu coração de que eu queria fazer diferente, eu queria ser aquela pessoa que investiria no trabalho missionário. E fui crescendo assim, pensando sobre isso, quando meus pais foram convidados a conhecer a Cracolândia em São Paulo, pela Junta de Missões Nacionais, inclusive são missionários dessa organização batista brasileira, ainda são. E quando eles foram convidados, meu pai prontamente disse no primeiro momento, não.
0: Não?
1: Não, Cracolândia não.
0: É.
1: E minha mãe, quando soube, ela ficou apaixonada pelo desafio de fazer algo nessa região. Vieram para São Paulo e para conhecer a Cracolândia. Depois de um tempo, eu e meu irmão viemos também para a gente conhecer o que era a Cracolândia. Eu não fazia ideia do que era a Cracolândia. Tanto que no
0: assusta,
1: dia...
0: né?
1: Assusta, e no dia que eu fui conhecer a Cracolândia, foi terrível. Porque é até engraçado. Eu conto como se fosse algo realmente foi engraçado. Porque ninguém me falou do que era a Cracolândia. Eu sempre vi usuários, mas nunca tinha visto o crack. Ou mesmo ouvi falar da Cracolândia. Então, eu fui com sobretudo rosa pink. Eu estava com 21 anos de idade e estava com sobretudo rosa pink, um salto alto, maquiada. Eu falei assim,
0: Toda linda.
1: Primeira impressão é que fica, vou no projeto missionário, né? Vou saber como é que é. Sei, Cracolândia, não faço ideia do que é isso. E ninguém me falou nada. Eu acho que as pessoas queriam que eu passasse por isso. Eu já me formando em enfermagem, já trabalhava na área. Então, apesar de ter um amor pelo campo missionário dos meus pais, enfim, mas eu não queria me envolver. Então, fui. E quando eu virei ali a Princesa Isabel, que na época, em 2009, meu Deus, eu entrei em pânico. E que é o que as pessoas sentem quando se deparam com a Cracolândia, ainda mais no fim da tarde, beirando a noite, tudo escurecendo, pessoas andando de um lado para o outro, sem esperança, um aspecto de zumbi, o crack, e parece que eles vão avançar em você, mas na verdade eles estão perdidos ali, precisando de Cristo. Mas naquele momento eu não fazia ideia do que era a Cracolândia e passei por aquilo. Fiquei muita raiva, não é possível que ninguém poderia ter me falado que era assim. Peguei a chave do carro, corri, entrei no carro, me tranquei e falei, Senhor, não é possível que o Senhor vai nos trazer de novo para um campo missionário. Eu fui, olha, eu chorei. Falei, Deus, não é possível que o Senhor vai trazer meus pais beirando a aposentadoria. Depois de tantos anos trabalhando com missões, eu não. Agora era a hora deles descansarem. E eu falei, Senhor, não é possível. Quem vai acreditar num trabalho aqui? Somos nordestinos, minha mãe negra, mulher nordestina. Ninguém vai nos ouvir. Eu questionei Deus no primeiro momento. E mesmo assim, voltamos para a Bahia, nos reunimos em casa. Minha mãe disse, eu estou indo para São Paulo para abrir um projeto missionário. Na Cracolândia.
0: Oh.
1: A gente não acreditou, achou que era, ela estava brincando. E ela pegou uma mochila e disse assim, eu só preciso de um colchão e uma botija de água. E Deus ouviu a oração dela, viu? Ela veio para São Paulo sozinha.
0: Isso em 2009?
1: 2009.
0: Meu Deus.
1: E só tinha... E quando eu vim... Na verdade, eu vim buscar minha mãe, que eu queria tirar ela daqui. Eu encontrei minha mãe num apartamento que não tinha nada, apenas um colchão. E todo dia ela trazia sua água.
0: E como que ela... Que ela estava emocionalmente?
1: Extremamente feliz. Minha mãe não conseguia dizer nenhuma, nada sobre críticas. Ou, enfim, minha mãe só falava coisas boas. Ela falava sobre o que Deus estava fazendo ali. E eu tinha todos os argumentos para poder tirar ela dali. Disse, mãe, você não tem ninguém que está investindo. As igrejas não conhecem esse trabalho. Ninguém quer investir nisso. Mãe, você não vai conseguir fazer nada aqui. Vamos embora. Não tem nem lugar para você dormir. Nem um casaco. Minha mãe tinha um casaco só. E minha mãe, todo o tempo, ela dizia, Deus proverá, Deus proverá, Deus proverá. E ao invés de convencê-la, ela que me convenceu. Aí fiquei um mês, decidi ficar 3 meses, e agora já são 14 anos trabalhando aqui.
0: Uau! E que momento que nasce o Instituto Sonho?
1: O Instituto Sonho nasceu quando eu comecei a ajudar minha mãe nas ruas, onde ela começou o trabalho chamado Cristolândia. Ela iniciou e idealizou esse projeto. E meu pai veio para São Paulo também, meu irmão mais velho. E começamos a trabalhar juntos nesse trabalho de resgatar pessoas das ruas para um projeto missionário, internação, banho, cuidado, amor. E nesse momento eu comecei a perceber que tinham muitas crianças na região da Cracolândia.
0: Uhum.
1: Crianças de todas as idades, 4, 5 anos, crianças que suas mães eram usuárias e as crianças ficavam ali esperando a mãe acabar de usar ou tomar consciência de que estava na situação de drogas, de rua. Então, vi muitas crianças sofrerem muito, vi mães entregando.

0: que eu estava oferecendo na vida daquelas meninas, percebi que gerava amor no coração delas e elas sentiam forças para vencer as dificuldades do dia. Dentro desses períodos de vivência, eu ainda pensava em voltar para minha cidade.
1: Pensava.
0: Quem sabe, eu estava noiva de um rapaz e
1: Eita!
0: tinha casa, vestido, tudo preparado, só esperando eu chegar. Mas aí eu tive um encontro com uma menina de 12 anos, usuária de crack. Essas meninas e essas crianças tinham os pais ali da Cracolândia, tinham usuários que não permitiam que a gente chegasse até as crianças que eram dependentes. E aí, num dia, essa menina chegou até a Cristolândia, onde na época eu trabalhava, e ela falou: Tia Joana. E eu fui, eu falei: Sou eu. Vem, abracei ela, levei ela para tomar um banho, ela estava muito suja.
1: 12 anos.
0: 12 anos. E eu levei aquela menina para dentro do banheiro e falei: Tira sua roupa, eu vou ali buscar uma roupa. Naquele momento que ela estava tomando banho, era a hora do culto. Naquele projeto missionário, eu fui buscar as roupas e essa menina começou a gritar no banheiro. Que ela gritava, eu falava: Meu Deus, vão achar que eu estou fazendo alguma coisa com essa criança aqui dentro. Saí correndo para tentar pedir para que ela parasse de gritar. E quando eu cheguei e vi aquela criança com seu corpo todo machucado, de mordidas, a sua genital inchada, a
1: Ai.
0: sua boca sangrando, e aquela cena foi destruidora, assim, meu coração ficou ali
1: Em pedaços.
0: dilacerado. Então eu pedi para ela: Você pode. O que que tá doendo? O que que tá acontecendo com você? Ela falou assim: Tá doendo muito, tia. E ela chorava, ela gritava. E ela disse para mim assim, uma pergunta que marcou a minha história. Ela disse: Aonde estava Jesus quando isso aconteceu comigo, tia?
1: Ai. Ai, ai, ai.
0: Eu não soube o que falar para ela. Que aquele choro engasgado, chamei minha mãe e falei: Mãinha, cuida dessa menina. Eu não consigo. Eu não consigo. Voltei para casa chorando. E passei uma semana sem conseguir sair do quarto, em conflito comigo, com Deus. Disse: Senhor, por que o Senhor permitiu isso? Então, em oração, Deus trouxe a mim uma palavra em Jeremias 4, Jeremias 1, versículo 4, quando diz assim: E veio a minha palavra do Senhor dizendo: Antes do ventre da sua mãe eu já te escolhi, te chamei pelo nome, te escolhi como profeta. E ele me disse: Eu quero usar você. É você que me representa. É você que precisa ir. É você que precisa ser usado. E naquele dia eu fiz um pacto com Deus de que enquanto eu vivesse, enquanto houvesse fôlego em mim, eu estaria servindo ao meu Senhor. Saí do quarto, tomei um banho, fui buscar a menina e falei: Vou te internar. Internei aquela menina naquela época com apoio do Conselho Tutelar e a gente conseguiu uma vaga para ela. E eu lembro que chamei ela na Kombi e falei assim: Olha, eu tenho uma resposta para você. Ela nem se lembrava mais, mas eu disse: Você me perguntou aonde estava Jesus e eu quero te responder: Está em mim. Quando eu
1: Uau.
0: quero te abraçar, cuidar de você e quero gerar em você amor. Eu acho que quando a gente entende que nós representamos Jesus, a nossa vida ganha um propósito. E eu entendi como propósito de vida representar Jesus em tudo que eu fizer. Ah, passei a cuidar dessas crianças e hoje nós temos o Instituto Sonho, que é uma casa onde atendemos crianças no contraturno escolar. São cadastradas hoje 500 crianças. Nós oferecemos 25 atividades para elas, dentre elas.
1: Fica onde? É São
0: Na
1: Paulo?
0: Cracolândia, na verdade, há 6 meses atrás, a Cracolândia estava na Cleveland, ali perto da Porto Seguro. Nós temos o Sesc Bom Retiro, na Cleveland, em frente a Júlio Prestes. Então, aquela rua era tomada pela Cracolândia. Nosso instituto está naquela rua e a Cracolândia saiu, mas nós continuamos atendendo as
1: Ali.
0: crianças ali da região como prevenção.
1: Joana, é muito forte, né? Essa história, essa sua escola. E aí eu tenho uma pergunta para você. Você acha que esse chamado, porque eu vejo como um chamado, porque onde você coloca os seus olhos, ali está o seu coração, né? Você acredita que esse chamado é para algumas pessoas específicas ou não?
0: Acredito que todo

0: Todos nós fomos chamados. Talvez uns para Cracolândia, outros para seu bairro, outros para na sua casa, ser missionários dentro de casa. O maior desafio é ser cristão dentro de sua casa. Porque se aquele que está dentro da sua casa não está validando, então será que suas atitudes estão condizendo que você realmente reflete Cristo? Então somos todos comissionados para sermos missionários.
1: Bom, aquela pessoa que está ouvindo a gente aqui agora, que em algum momento da vida dela, ela teve contato em poder ajudar alguém, em estender a mão, um abraço. Que você tem para dizer para essa pessoa que está nos ouvindo aqui agora? O coração dela tá chacalhando assim, ó, para ela fazer. Qual que é o seu conselho?
0: Amigo, amiga, você ouvinte, saiba que se você representa Jesus, quando você abraça, quando você dá de comida àquele que tem fome, quando você dá um cobertor a quem tem frio, quando você acolhe aqueles que não são acolhidos, quando você se torna a igreja de Cristo, o reino que nós esperamos não está por vir. Esse reino precisa existir hoje, dentro das nossas casas e famílias, no nosso bairro, nas nossas igrejas. Esse reino de amor, de justiça e de esperança. Então você pode fazer várias coisas para poder ser um reflexo de Cristo, tendo amor, distribuindo amor aos seus semelhantes. E acho que é por aí.
1: Existe também, né, aquelas famílias que têm dificuldade de lidar com quem é dependente químico, né? Aquela família, pessoa que tá ouvindo a gente aqui, que tem, né, ali no seu convívio uma pessoa dependente, que tem essa vivência, o que que você fala para ela,
0: Olha,
1: Joana?
0: tem vários contextos aí. Se você, a pessoa, às vezes, muitas pessoas em São Paulo passam por pessoas moradores de rua e acham que é normal. Eu acho que todas as vezes que nós acharmos isso normal,
1: Tem alguma
0: a
1: coisa
0: gente
1: errada.
0: está sendo conivente com toda essa situação de miséria e dor. Por exemplo, eu quero falar aqui da situação dessa menina que eu atendi e nós internamos. Ela, com 9 anos, ela foi violentada pelo seu padrasto
1: Meu Deus.
0: dentro de casa. Então, é uma história de várias mulheres que se repetem. Você vê uma pessoa usuária de drogas na Cracolândia ou na rua, qual é a história dessa pessoa? Isso é um ser humano. O que aconteceu para ele estar ali?
1: Para ela chegar ali.
0: Essa menina, ela foi violentada pelo seu padrasto, disse a mãe não aceitou, colocou ela para fora de casa, a rua a acolheu, o tráfico também. É fácil, vou levar a droga de um lado para o outro. Se prostituiu, começou maconha, cocaína. Crack, Cracolândia. Começou a usar crack aos 10 anos. E aos 12 anos eu a encontrei. Quando ela usou crack durante 7 dias sem parar. E ela desmaiou, pelada na Cracolândia. 4 homens a seguraram, arrancaram ela, levaram para dentro de um buraco e a violentaram. 4 homens. E ela sai daquela situação porque um traficante tirou ela de lá. Ela chega até mim. Então, antes de julgar essas pessoas que estão na rua ou estão ou a vivência de comunidade, de favela, de ocupações, essas pessoas estão nessa situação porque com certeza elas têm uma história para contar. Elas precisam de esperança, de amor, e se você tem isso, você precisa exalar.
1: Precisa ter. Tudo tem um porquê, né? Tudo tem uma raiz, tudo tem um princípio, tudo tem um pilar. Tem uma frase que eu gosto muito que ela fala assim: não julgue o adulto que eu sou sem antes conhecer a criança que eu fui. Isso traz muitas reflexões, né, pra gente.
0: Demais. Imagina que hoje, no avanço da tecnologia e o conhecimento que nós temos hoje, a cada 1 minuto são 4 crianças violentadas no
1: Meu
0: Brasil.
1: Deus, é. Ai!
0: Imagina hoje, com todo o avanço de
1: Santo Pai.
0: tecnologia, informação, e ainda assim, nós temos um instituto aqui em São Paulo, o um instituto no sertão de Pernambuco, lá na região de Recife, ali mais para dentro das cidades mais pobres, e temos também em Presidente Prudente. E lá no Instituto Sertão, nós encontramos famílias inteiras, mulheres vítimas de abuso, e que era normal, é normal. tios, pais abusarem dessas meninas e meninos e ali constituírem família. Então, ainda hoje, existem muitas situações difíceis acontecendo e que muitos de nós estamos na nossa bolha, né?
1: É.
0: Achando que...
1: Meu Deus, parece um mundo à parte.
0: Mas isso acontece o tempo inteiro.
1: Jesus. Olha, tem muita gente aqui. Joana, quantas perguntas incríveis. Demonstração de amor, carinho, o pessoal que acompanha o seu trabalho ali. A Sara fala assim, a Cracolândia mudou de lugar, não mudou?
0: Isso, na verdade ele espalhou, né? Espalharam a Cracolândia em alguns pontos. Você tem na Efigênia, você tem ali no Miocão. Então... Pelo menos ali no centro tem 4.
1: O Luiz Carlos. Boa tarde, meus irmãos amados. Aqui direto de Pombal, Portugal. Para ouvir esta amada. Que lindo, de Vitória. Ele está de férias lá em Portugal e ouvindo. Gente, olha que incrível isso. A tecnologia, né? Ela chega onde a gente nem imagina. 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Tem muita coisa boa de Deus para você aqui na nossa programação e tudo que esses queridos aí, homens e mulheres de Deus, preparados... para te ajudar nessa estrada chamada vida. E o incrível é isso, né, Joana? Que Deus ele vai moldando, preparando cada um para uma área.
0: Uhum.
1: Para sermos o quê? O corpo. Nos tornarmos...
0: Cooperadores do evangelho.
1: Uou. A Júlia fala assim, essa mulher é maravilhosa. Uhum. Vanderlei.
0: Obrigado pelo carinho.
1: De Itaquera, um abraço a todos vocês que amo de paixão. Um abraço, Vanderlei. Olha só. Tem o Oscar, que entrevista maravilhosa. Também tô gostando, viu, Oscar? Tô gostando também. Amo o programa Adore Mais. Deus abençoe. Amém. Glória a Deus por isso. Olha, gente, vou falar uma coisa pra vocês aqui. Tem uma pergunta muito importante da Simone. Ela é de Santo Amaro. E ela pergunta assim, Joana, como funciona o processo de reabilitação de um dependente? Quais são as etapas?
0: Olha, hoje eu não trabalho com reabilitação de dependente químico mais, né? Eu hoje trabalho com a prevenção. Hoje
1: prevenção.
0: Trabalhando com as crianças. Mas na época de trabalho missionário, quando a gente tirava as pessoas da rua, era um trabalho de primeiro desintoxicação, uma primeira fase. Eles eram enviados para uma casa de acolhimento, onde havia ali a desintoxicação do uso de drogas. Na segunda fase, reinserção social, onde ele ia aprender laboterapia, cursos, voltar a estudar. E esse processo desse projeto chamado Cristolândia é um projeto que não tem fim. Ele não vai largar o cara para ir para a rua. Ele vai dar continuidade. Então, eu achava muito importante esse trabalho feito pela Cristolândia, que com certeza continua sendo feito e deve estar muito melhor desde a época que eu saí, né? Hoje eu só trabalho com o Instituto Sonho, mas é um processo que não dá para a gente validar durante 1 mês, 2 meses, 3 meses. A gente tem agora um menino internado pelo Instituto, e esse menino, ainda menor de idade, ele vai beirar 2 meses de internação. Agora que ele começa a falar, agora que ele deixou de querer sair, querer largar tudo para ir para casa, enfim, agora que ele está entendendo que ele precisa de ajuda. Então é um processo, às vezes, longo de cuidado.
1: Olha, tem muita pergunta boa aqui, viu? E Joana,
0: Zana, se eu souber.
1: Vambora. Essa é forte. Que entrevista incrível. Um beijo, Rosana Lopes. Joana, como você vê as pessoas que se acomodam com a ajuda dos outros?
0: Por isso que... Rosângela?
1: Rosana.
0: Rosana, verdade. Nós temos pessoas ali na rua que se acomodam. Mas veja bem. Eu só posso falar do Instituto Sonha, onde eu trabalho, e entendo que a gente criou uma forma de melhorar essas questões de assistência social. Então, no Instituto, é uma composição de ações. A família é cadastrada, a família é cuidada, a criança é cuidada no contraturno escolar, os pais estão participando de palestras educacionais, de saúde. Eles têm acesso à educação, à saúde, ao bem-estar dentro do Instituto. Ah, oferecemos cestas básicas? Sim, mas a gente visita cada família, entende a real necessidade dessa família. Não é só entregar uma cesta básica, é a gente dar continuidade. Representando, quando a gente fala em representar Jesus, é como um todo, é na vida toda daquela pessoa, não é somente em uma área, né?
1: Uhum.
0: Então ali a gente tem o nosso bazar, que nós entregávamos as roupas e a gente realmente percebeu que as pessoas não davam valor a isso. O que, que a gente passou a fazer? Dar dignidade, porque a gente montou o bazar com preços acessíveis e as pessoas podem ir lá. A R$1, R$2, R$3, ela consegue comprar uma roupa e ela escolhe a sua roupa. Ela entra na loja, é bonito o nosso bazar. Então ela escolhe a sua roupa, não é uma assistência solta. Então a gente tem todo um contexto de educação dentro daquilo que a gente oferece no Instituto Sonho. Mas sim, tem pessoas que se acomodam a essa situação, mas a gente não pode deixar de fazer, porque a gente não pode, por causa de um, vale a pena. Imagine.
1: Oh, você tem noção de quantas pessoas você já ajudou? Essa é a pergunta do Maurício, ó. Um beijo, Maurício.
0: Caramba.
1: Tem noção?
0: Olha, desde quando comecei essa trajetória de trabalho missionário, não faço ideia. Porque a gente vem cadastrando muitas famílias. Eu tenho hoje, sim, pessoas que hoje ainda continuam conosco.
1: Uhum.
0: Meninas e meninos formados no balé clássico, no jiu-jitsu e skatistas, pessoas que já estão na área profissional, que trabalham com isso. A gente tem uma menina chamada Thaís, ela começou com 8 anos. Ela se formou no balé clássico, assim como eu. Uma mulher improvável, porque ela não tinha um perfil de bailarina.
1: Não tinha?
0: Não, porque a bailarina tem que ser alta, longilínea, ela tem que ser magra. E ela não, ela era diferente. Mas se todas as professoras que vinham diziam, ela não vai conseguir, ela não pode, ela não tem capacidade, o joelho dela, olha o pé dela, olha como ela é mais gordinha. E pra glória de Deus, a Thaís fez todos os testes e a Thaís sempre tirou a melhor nota.
1: Olha isso!
0: E ela conseguiu, ela tá conosco, hoje ela é voluntária do Instituto, mas ela trabalha dando aula de balé clássico e faz enfermagem, como, né, estuda enfermagem. Temos o Bruno, que já foi para os Estados Unidos através do balé clássico, um dos meninos, tem uma foto do Bruno no nosso Instagram, é um menino que sai da Cracolândia para ir para os Estados Unidos, buscando uma oportunidade de trabalho em uma companhia de balé clássico. Então temos outros diversos que já trabalham com outras coisas também e muitos frutos, mas eu não consigo dimensionar isso, não.
1: Não consegue.
0: Não.
1: Ai, ai, ai. Olha, minha gente, eu resumo aqui, ó, tudo que Joana tá falando em uma frase. Não permita que as pessoas passem pela sua vida.
0: Perfeito.
1: E elas permaneçam da mesma forma. Mas Eli, como? Não sei. Você vai se deparar com algumas situações que você vai poder fazer diferença na vida de alguém. Qual que é a sua área de atuação? Qual que é o contexto da sua vida? Onde que Deus te inseriu? Em qual contexto ele te inseriu? Sabe, Joana, a minha história, ela não é nem parecida com a sua. Eu nunca tive, né? A minha família nunca me expôs a esse tipo de ambiente. Nasci num lar cristão, tudo. Mas desde os 12, eu fui trabalhar pro mundo dos negócios, empreender. Então, a minha vivência sempre foi num ambiente corporativo, de negócios. Em todo lugar que eu tava, eu atraía, né? E era atraída por esse assunto. E ao longo dos anos, eu fui tentando entender o que, que era que Deus queria comigo. Porque tá aí uma coisa que você que tá nos ouvindo aqui tiver dúvida para onde Deus está querendo te levar e onde está o seu propósito. A família Dorimais fala muito disso, né? Nosso slogan, conectando pessoas e unindo propósito. Não é por acaso que você está aqui não, viu, Joana? E nem você que está nos ouvindo, como eu disse ao começo do programa. é onde você foi inserido. Por quê? A ciência também fala sobre isso. Que o poder do relacionamento, do ambiente. Então, se você tem dúvida do que você veio fazer nessa terra, qual é o ambiente que Deus permitiu você estar inserido? Isso está te fazendo bom, ruim? Você vê futuro nisso? Você entende que você está ali para quê? Comece fazendo esses questionamentos. Porque existem, tem muita pessoas, gente perdida, né?
0: Tem pessoas, Joana, que passam 60, 70 anos, morrem e não encontram seus propósitos.
1: Pois é, será que não foi porque ela parou para pensar?
0: Precisamos encontrar. O propósito sempre vai ser adoração ao nosso Deus, mas em algum lugar a gente pode ser bem útil.
1: Ferramenta.
0: Com certeza. A boca também, a Bíblia também fala sobre a nossa boca, né? Sobre a nossa língua, e ela tem um poder de curar, restaurar, levantar um morto.
1: Eita.
0: Assim como a língua também tem poder de destruir. E a gente pode usar da nossa boca para ser vida na vida de alguém.
1: Que incrível. E aí, a sua profissão de a sua carreira de enfermeira, com enfermagem, com balé, onde que foi?
0: Foi em segundo plano. Meus sonhos mudaram. Os sonhos, os propósitos na minha vida mudou, né? Então, justamente, eu pensava em ser enfermeira para poder ajudar os meus pais.
1: Gente, percebe que tudo tem um porquê? Você viu aí? O porquê vai definir as suas ações. Qual é o seu porquê de vida?
0: Né? Mas aí eu encontrei o meu lugar, onde eu disse, aqui é o meu lugar, é onde eu me sinto bem, é onde eu estou satisfeita. Eu posso hoje, passei por um processo de câncer e vivi desde 2018 a 2000, ainda estou num processo de tratamento. E quando eu descobri o câncer, as pessoas me disseram, agora chegou a hora de cuidar de você, né? É hora de parar, agora é hora de cuidar da sua saúde. E aí eu dizia, eu estou no meu lugar, eu estou cuidando do que é mais importante para mim. E eu fiz um pacto com Deus de que enquanto houver fôlego, eu estaria servindo ao meu Senhor e eu não vou abrir mão disso. Então passei por todo o processo, cuidei de mim, da minha vida, mas também continuei servindo ao meu Senhor das formas que iam... que Deus ia colocando as minhas mãos a fazer. Eu disse aos meus pais, quando eles me disseram para parar, eu disse, vocês me deram o melhor presente que um pai, uma mãe pode entregar ao seu filho, Jesus.
1: Uhum.
0: E esse é o meu maior propósito. Então não vale a pena para mim fazer nada se não for para glorificar o nome dele. Tudo que venhamos a fazer, tudo que colocar as mãos a fazer, que seja para a glória de Deus.
1: Oh, aleluia. Joana, como é que você vê o Instituto Sonho daqui 10 anos?
0: Que pergunta. Costumo viver hoje, não me preocupando com o futuro, mas acreditando que tudo que é plantado ali, nós vamos colher. Nós estamos plantando no coração das pessoas muito amor, segurança, Cristo. Eu não sei, talvez... a gente consiga uma melhor estrutura, consiga levar o Instituto Sonho não só para esses lugares onde a gente está hoje, mas em outros estados. Eu quero muito levar o Instituto Sonho para Moçambique.
1: Uh-huh.
0: A gente já tem algumas propostas para levar essa estrutura de esporte, cultura, educação e arte. Nós temos também esses sonhos de levar o Instituto para outras... aonde as crianças podem ser alcançadas, naquilo que a gente acredita, porque a gente acredita muito no que a gente faz.
1: Uhum.
0: Então, daqui talvez a 10 anos, eu esteja plantando o Instituto Sonho em uma outra região, ou na região onde você mora aí, viu?
1: Viu?
0: E aí serei muito feliz, porque eu tenho certeza que tudo que nós estamos plantando hoje, nós vamos colher.
1: Uou! Será que 5 países o Instituto tiver, você já fica feliz?
0: Se o Senhor permitir, assim nós faremos.
1: Na palavra fala que... E assim, né? É a maior direção é a palavra, né? O manual do ser humano. Que muitas vezes, olha só, a gente não tem algumas coisas porque a gente não pediu. Não parou pra pedir. Então capricha nesse sonho aí. Bora caprichar daqui 10 anos. O Instituto...
0: Sonhe.
1: Enumere. Enumere. 5 países, 10 países. Você que está nos ouvindo, qual que é o seu sonho? Coloca ali no papel. Qual é o tamanho que você vai estar? quanto você vai estar faturando, isso não é pecado, não.
0: Uhum.
1: Ao contrário, tudo que está no seu coração, primeiro nasceu no coração dele. E o nosso Deus, Joana, ele não é Deus de pouquinha coisa, não.
0: Não.
1: Olha como é que tá chovendo em São Paulo essa semana. É água que não acaba mais. É com muita abundância. Eu vejo um Deus assim, né? Que onde ele nos coloca, onde ele pede pra gente colocar a mão, é parecido tudo com o que ele fez. Quando ele vai criar os animais. Nossa vida, consegue contar as espécies? Não tem como. Aí vem as árvores. Quando você para pra natureza, deixa eu ver aqui. A gente passa o dia inteiro falando das árvores frutíferas. E fora aquelas que a gente nem dá conta de contar. Então, esse Deus, tudo que ele faz que é bom, que glorifica o nome dele, a gente tem que perder de vista, de contar. Né? Então, sim, é, claro que vai ter desafio. Como eu disse, não tem graça.
0: Tem que ter emoção, né?
1: Mas olha, o mesmo trabalho que te dá sonhar pequeno, te dá sonhar grande. Né? Então, esse Deus, eu fico imaginando o quanto de alegria que ele tá agora, nesse momento, em você poder falar de tudo que você faz para milhões de pessoas hoje aqui. Não é? Então, percebe que ele começou, sim, pequeno. Porque tem a construção, ele veio te treinando. Pra você chegar hoje aqui e falar pra milhões de pessoas de tudo que você faz, de tudo que você já fez e de tudo que ainda você vai fazer. Então, olha só que incrível. Parece que a gente tem um áudio. Tem uma participação aí, viu, minha gente? Ó, ao vivo aqui no programa. Bota aí, Daniel.
2: Joana Machado, ela é uma mulher cheia de garra. Uma
1: Eita
2: mulher
1: glória.
2: Ousada e usada por Deus. Uma mulher que decidiu não só ouvir, entendeu o que Deus revelou para ela e a chamou para fazer, mas ela decidiu obedecer à voz de Deus. Ser diferente nesse mundo. Ela faz tudo com muita excelência. Nós conseguimos ver isso no Instituto Sonho, né, que tem mudado a vida de muitas crianças e adolescentes. E a vida das pessoas que veem também o projeto, o quanto que isso tem impactado a nossa sociedade. E ela tem sido um instrumento nas mãos de Deus para isso. Né? Me alegro muito em ver a vida de Joana. Uma mulher que faz tudo com muita, muita excelência.
1: Uou! Obrigada, Júlia! Que lindo o seu áudio!
0: Lindo, tá vendo, Júlia? Obrigada. Acha... Deus abençoe sua vida. E é sobre Cristo, tudo sobre Ele. Eu sou apenas mero cooperador pro reino.
1: Gente... mero cooperador, imagina fazendo tudo isso. Olha só, imagina que coisa linda.
0: Eu acredito muito nesse trabalho e sei que essa estrutura de educação que a gente traz com o Instituto Sonhe, com certeza poderia abençoar a vida de muitas outras crianças. Então, sim, vamos chegar até lá.
1: Bora chegar até lá, um tijolinho por tijolinho e com foco. Você sabe que a semana passada eu palestrei em dois eventos? E aí eu falei sobre isso, sobre você olhar de frente para trás. Primeiro você precisa visualizar o resultado final, para depois você começar o caminho. Porque se você não sabe para onde vai, como é que você vai trilhar o processo? Vai ser difícil. Como é que você vai fazer o planejamento?
0: Com certeza.
1: Não vai rolar. Então você visualize primeiro o resultado daquilo. Capricha, viu? Capricha. Miséria pouca é bobagem, como diz o outro. Visualizou o resultado final. A nossa mente humana, ela funciona com imagens. Olha só que Deus incrível. Né? Um desenhista, ele, para colocar no quadro, no papel, primeiro ele visualizou. Ele usou a imaginação. Então, assim, tudo que você está falando aqui, eu fico pensando... como que você viu isso antes? Porque você viu antes. Então, hoje é aquele dia que você pode, viu? Usar esse maior poder que Deus colocou em nós, que é o poder da visualização. De você imaginar algo, olhar ele pronto. E você vai ser tomado de uma alegria que, ó... eu nem sei explicar, nem mensurar pra você, viu, gente? Não foi diferente com a família Adore Mais. Quando Deus falou, olha, esse projeto da família Adore Mais vai falar pra milhões de pessoas. Mas, Senhor, Uou, meu coração bombou, assim. E aí, o como vem, né? E aí, na palavra, ele vem dizendo, deixa comigo, que o como...
0: Faça só a sua parte.
1: Faz aí a sua parte, que eu vou botando aí no caminho pra você. Então, minha gente, chegou o dia de você pensar grande. De você visualizar o seu sonho. Agora, sonho sem ação é ilusão. Não fica só achando, ah, eu vou dormir aqui e vou ficar sonhando.
0: Oh, com certeza.
1: Aham, não vai acontecer nada não, porque...
0: Muito trabalho.
1: Ele fez a parte dele e a gente tem que fazer a nossa.
0: Muito trabalho e muita excelência no que faz, né?
1: Isso aí.
0: Não direção, fazer de qualquer jeito.
1: Mais direcionada.
0: Com certeza.
1: E o que que te direciona? A visão. A imaginação do resultado final. Olha, Joana, a gente tá caminhando já pro final do nosso programa. Voou, né? Falei
0: mesmo,
1: pra você?
0: Foi mesmo, foi rápido.
1: Gente, um beijo no coração. Tem tanta gente aqui. Meu Deus do céu. É, Luiz... Carlos, conheço Joana desde pequena. Essa então... mulher é uma guerreira, puxou a mãe. Ó, é. Parece que o fruto não cai muito fora da árvore, não, né, gente?
0: Verdade.
1: Joana, como última pergunta aqui pra você, como Ixi. Você gostaria de ser lembrada quando não estiver mais aqui?
0: Uau. No coração das pessoas... Com certeza, como aquela assim, eu lembro da tia Joana, ela me apresentou Jesus. Uhum. Eu lembro da tia Joana, ela proporcionou pra gente o que comer, o que vestir. Eu quero ser lembrada como alguém que representou Jesus. E eu tenho certeza que hoje eu já sou lembrada assim, porque isso é uma construção, não é? Como você estava dizendo agora, a gente... Foi construindo isso, não é de repente. Não de repente você não está aqui, né, Elisângela? Tenho certeza que você construiu com muitas lágrimas, muita dor, caminhando e chorando, seguindo o caminho, plantando a semente, sem olhar para trás. Eu tenho certeza. Como Cora, tem uma... Minha mãe fala muito dos poemas de Cora Coralina, mas tem um trecho de Martins Martins que diz também assim, semente na terra não é semente perdida, é vida escondida que no tempo certo, na estação própria, germinará.
1: Uou.
0: Eu creio nessa semente de todos os dias. Uou. Que talvez sim, eu não possa presenciar os grandes frutos de tudo que a gente está vivendo hoje, mas eu tenho certeza que ele virá.
1: Uou.
0: No tempo certo.
1: E o legado fica. Como que o pessoal que tá querendo ajudar, querendo falar, querendo te encontrar?
0: Bom, eu tô no Instagram, você tem aí já acesso, Joana Gabi. Nós temos o Instituto Sonho Sertão Prudente, Presidente Prudente, Instituto Sonho São Paulo. Você pode achar a gente também pelo Instagram, pelo site, @institutosonho.com.br. Institutosonho.com.br. Você tem o Facebook e você pode ajudar a gente por lá. A gente tem um site que você pode doar, você pode levar... Como você pode doar também, talvez isso seria legal a gente falar aqui. Ah, como é que eu posso ajudar o Instituto? Uhum. Você pode ser um voluntário, você pode orar pelas nossas vidas, pelas famílias do Instituto. Você pode investir. Às vezes você pensa, poxa, eu não tenho... muito para doar, mas, querido, doe o que você pode. Doe 10, doe 5, mas não seja alguém que esqueceu. Nós estamos entregando para vocês pérolas, coisas que nós vivemos no dia a dia e que são incríveis. Você pode investir em vidas, porque pessoas que amam pessoas sabem da importância de cuidar uns dos outros. Então, faça isso.
1: É isso.
0: Bom?
1: Joana, acabou o nosso programa, gratidão, que Deus continue prosperando você, fazendo
0: muito
1: brilhar,
0: te
1: colocando em lugares muito altos,
0: amém,
1: para que o nome dele brilhe. Então, parabéns por esse trabalho, parabéns, o mundo
0: obrigada,
1: é diferente porque você existe.
0: Obrigada a vocês aqui do Adore Mais FM, obrigada a todos que participaram com a gente, Deus abençoe vocês.
1: Amém, valeu time, Natan, Mary, Daniel. Gente, todos os dias, então, às 14 horas, estamos aqui no programa Adore Mais com, no quadro Essa é Minha História. Espero você às 14 horas e lá no meu Instagram, Elisângela Gomes, a Eli. Baixa o aplicativo Adore Mais FM em Android e iOS. Segue a gente lá no YouTube. Um beijo no seu coração. Tchau, gente.
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2: Bom dia, família Adore Mais. Eu sou o Cícero da cidade de Tiradentes. Eu queria muito ouvir a música com a cantora Maria Marçal. A música se chama Deixa. Um abraço para todos os ouvintes e parabéns para vocês.

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3: Bom dia, Thiaguinho da Amazônia, motorista caminhoneiro, pode tocar pra nós aí. Deus vai fazer acontecer, Lázaro. Estamos na escuta aqui, os caminhoneiros também adoram ao Senhor.

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2: Olá, Rádio Adore Mais FM. Meu nome é Ana Beatriz, sou de Santo André e sempre estou ouvindo a programação. Quero pedir o louvor O Fogo Arderá, do Alexandre Lúcio. Obrigada, beijos.

0: se apagará.
1: Ei, Jesus.
0: Quando Deus nos chama de luz do mundo, Ele nos compara com chama de lamparina. Lamparina tem pavio que queima do lado de fora e todo mundo vê. Mas o que mantém a chama da lamparina acesa é o azeite que ninguém vê do lado de dentro. Não adianta a gente ter pavio pegando fogo do lado de fora e ter só isso, porque pavio sozinho pega fogo, mas o fogo logo para de pegar.

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2: Oi, pessoal da Adore Mais FM. Aqui é o João Marcelo, falo aqui da Zona Norte de São Paulo. Eu queria pedir um louvor para vocês aí. O nome é Por Causa Dele. Quem canta é a Kellen Bianca e o GC Aguiar. É um louvor que me toca muito quando eu escuto. E ó, estou sempre conectado com vocês aí, sempre sintonizado, viu? Valeu, pessoal da Adore Mais FM.

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2: Oi, meu nome é Karine, eu sou daqui de Itaquera e eu amo a programação da rádio. Aqui em casa, ela tá sempre sintonizada. E eu queria pedir um louvor. Bênçãos que não tem fim, da Isadora Pompeu. Deus abençoe vocês.

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1: Isso mesmo, minha gente. Muito boa tarde você que está comigo aqui. Chegou o nosso dia de Negócios com Propósito. Sejam todos muito bem-vindos. Você do FM, você do YouTube da Dori Mais, você do meu Instagram. Vamos entrar aqui no Instagram, gente. Não entrei ainda. Elisângela Gomes, a Eli. Elisângela Gomes, a Eli. Se você não me segue ainda, ou se você quer assistir, porque aqui no rádio você está me ouvindo, né? Agora, se você quer me assistir, bora ali para o Instagram, Elisângela Gomes, a Eli. E vai ser incrível a gente se conhecer. Que bom que você está aqui comigo. Ó, você que está me ouvindo no rádio, que bacana você me receber aí no seu lar. Que honra para mim, no seu carro, no transporte público. Que honra. Agora, a maior alegria que nós temos é de ter o Espírito Santo guiando esse momento aqui do nosso programa, esse tempo que a gente vai passar juntos, esse momento onde vamos aprender bastante, vamos compartilhar muito. E para mim é uma honra. Não sei se você me conhece, mas eu sou CEO aqui da família Dori Mais e compartilhar um pouquinho com vocês há mais de 25 anos, está beirando ali os 28 anos como executiva de negócios. Então, bastante gente me pedindo para compartilhar, Eli, como é que foi chegar até aqui, Eli, como é que você fez, Eli, como é que foi isso? Então, olha só, para mim realmente foi uma grande, grande honra quando eu decidi aqui compartilhar com vocês. Não está entrando aqui o Instagram pelo celular? Coloca aqui para mim, por favor, a Wi-Fi. Eu mudei de celular, gente, e aí precisa colocar a senha do Wi-Fi e pôr internet no outro celular, senão não vai, né? Senão não sobe. Mas enquanto isso, vamos falando um pouquinho aqui. Pessoal que me segue já sabe um pouquinho do que a gente faz. E olha, o mais incrível que a gente pode ter na vida são as nossas experiências, né? São as nossas experiências. Então, compartilhando aqui com você um pouquinho sobre essas experiências. E, ó, você que estava comigo na semana passada, que esse programa Negócio com Propósito, ele acontece todas as quintas-feiras, às 17 horas, 5 horas da tarde. Então, a semana passada foi demais o programa. Aliás, tem sido incríveis aqui todos os conteúdos. Eu tenho recebido bastante feedbacks. E a semana passada a gente falou sobre visão. Sobre missão, visão e valores. Missão, visão e valores. E olha só que interessante isso, né? Às vezes, o seu negócio, a sua vida, a sua família, ela não está funcionando por causa de apenas um ajuste. Agora sim, você que está me assistindo aqui no Instagram, Elisângela Gomes, a Eli, seja bem-vindo, já compartilha. Pega esse aviãozinho aí, ó, e já manda para todo mundo. Porque hoje, você pode ser também aquela pessoa que vai ser usada por Deus. Compartilhando, porque tudo que vem na nossa vida é através de alguém. Tudo que é bom e tudo que não é muito bom também vem através de alguém. Então, compartilha aí para todo mundo esse programa. Hoje, especificamente, eu não estou ao vivo do estúdio da família Dori Mais, que é na Avenida Paulista. A gente está um pouquinho longe, a gente está muito próximo, uma média de quatro horas de diferença, isso mesmo. Será que está longe? Pois é, esses dias separando um pouquinho aqui para, como eu disse, né, novas experiências, e o programa de hoje a gente vai falar isso. Olha só que tema incrível que está hoje, como viagens internacionais potencializam os negócios. Esse negócio não quer ficar parado aqui. Vai ficar. Aí, agora foi. Eita, quem sabe faz ao vivo. Então, como que viagens internacionais potencializam os seus negócios? Agora foi. Pronto. Pronto, arruma daqui, arruma dali. Agora foi. Então, olha só, como eu estava dizendo, né? Prepara aí o seu coração, porque na nossa vida nada é por acaso. Eu já tá ok, agora já tá certinho. Obrigada. Ficou show, lindo. Tá show aqui. Obrigada, lindo. Olha só. Nós somos as nossas experiências. Você já ouviu isso? Então, se você às vezes aí tá achando que você precisa de mais, que tal você se permitir novas experiências? Porque é o que de fato vai fazer você mudar, vai potencializar a sua mudança. Você que está me assistindo aqui, escreve aí para mim. Escreve aqui embaixo. As experiências moldam nossas crenças. As nossas experiências moldam as nossas crenças. Escreve aqui no Instagram, Elisângela Gomes Aeli. E olha só que incrível. Como eu estava dizendo, a gente na semana passada falou sobre missão, visão e valores, né? Que são isso é o que é fundamental, que nos norteiam, que organizam a nossa vida, que nos dá um direcionamento diferente. Então, rapidinho aqui, o que é a missão? A missão, ela te indica o que você está buscando. Ela te dá uma direção. Então, por exemplo, os nossos esforços aqui como Família Adore Mais é tudo para desenvolver a sua inteligência emocional, espiritual, financeira, para que você tenha uma vida de alto valor, para que a sua vida, de fato, seja uma vida que inspire outras pessoas a seguir o Jesus que você segue, né? Então, tudo que envolve inteligência emocional, espiritual e financeira, temos como missão, como Família Adore Mais. E o que que é a visão, né? Como eu disse, a visão agora, o que eu falei foi missão, agora visão. É uma meta, é um alvo. É um alvo, é uma imagem final. É quando você traz na sua mente uma imagem. Então, por exemplo, de novo, Adore Mais. A gente fala hoje para 23 milhões e meio de habitantes do estado de São Paulo. E qual que é a nossa visão? É só falar pro FM, não? De fato, ampliar isso aqui, alcançar o maior número de pessoas. Então, valores, olha só. Esse é o que eu gosto mais, que tá ali num pilar absoluto na sua vida, na nossa vida, que é o que envolve as crenças, o que você acredita, porque é como você acredita que vai determinar o seu comportamento. Então, às vezes você quer um resultado que não tá chegando, só que o seu valor não está de acordo. E aí você não vai se comportar de acordo a esse resultado para que ele chegue, né? Então, isso vai refletir, sim, na ética da sua empresa, na ética da sua família. Então, um dos nossos valores aqui, vou te falar dois, é a lealdade e o comprometimento da família Adore Mais. Isso com colaboradores, com clientes, com parceiros de negócio, até mesmo a nossa audiência. Se você que está me ouvindo aqui no FM 102.1 não é tão ligado com isso, você nem estaria aqui ouvindo a gente. Se você não estivesse alicerçado nos valores que a Adore Mais tem, você não se conectaria. Você não ia deixar o seu carro ali na 102.1. Você não ia acompanhar os programas que a gente tem aqui. Então, a nossa maior referência é o que a gente tem dentro. Porque você não consegue ver fora o que tem dentro, né? As pessoas não conseguem ver. Só que tudo aquilo que está vindo na sua vida, de bom ou de ruim, é você que está conectando. A responsabilidade é sua. Por que que isso está chegando até você? Então, pensa nisso. Pilares, missão, visão e valores, minha gente. Então, esse foi o programa que da semana passada, resumindo aqui um pouquinho, eu contei de algumas experiências nesse ramo. E olha só, e hoje a gente, como eu tô em viagem, né, aqui na França, olha só, a todo momento, eu tô pensando. Eu tô pensando. E durante todos esses dias, claro, que o nosso objetivo aqui é sempre entregar o melhor para vocês. Então, você que está no rádio aqui no FM, seja muito bem-vindo. Se passou agora, esse é o programa Negócios com Propósito da família Dori Mais. Como CEO da família Dori Mais, para mim é uma honra servir você nesse programa aqui, com esse conteúdo também. Então, se você não segue ainda a gente lá no YouTube, os programas aqui ficam salvos lá no canal do YouTube, Adore Mais FM, para que você saiba o que, que acontece aqui nos estúdios da Adore Mais, na Avenida Paulista, tudo que é ao vivo aqui, a gente passa lá no canal do YouTube. E claro, prepara aí, porque a sua vida, olha, ela nunca mais vai ser a mesma. Pode aumentar a sua expectativa, porque na palavra fala que o povo perece por falta de conhecimento. E o objetivo principal aqui dos ministérios, das pessoas que fazem a programação, é levar isso até você. Conhecimento. Então, bora lá? Vamos! Como viagens internacionais potencializam os negócios? Minha gente, como eu disse, as suas experiências moldam as suas crenças. As suas experiências moldam as suas crenças. Toda vez que você vai para algum lugar, é claro que quando a gente fala de viagens internacionais, a gente está mexendo em muita coisa. Na cultura, na língua, na moda, na roupa que essas pessoas usam, na gastronomia. Então, pode ser que o impacto seja um pouquinho maior. Ah, Eli, então se eu fizer uma viagem nacional aqui, não, a minha cabeça não vai abrir, eu não vou ter coisas para aprender? É claro que vai. Aliás, se você tiver intencional nisso, em aprender, todo momento você vai tirar um aprendizado de uma conversa com um amigo, de uma conversa com um cliente, de uma oração que você está fazendo com Deus. O Espírito Santo, a toda hora, ele está querendo se comunicar com você. A todo momento. Como diz na palavra, ele está batendo. É só você abrir para que ele entre. Né? Então, muitas vezes, você não está com esse radar ligado do aprendizado. Então, você não vai refletir, né? E todos os dias aqui, todos os breaks, eu venho trazendo uma reflexão para você rápida, para ativar, te ativar isso, a parar para pensar sempre. Porque às vezes no automático passam tantas coisas na nossa vida que são aprendizados que você estaria economizando anos para aprender aquilo, né? Para trazer aquilo para sua realidade, para você mudar, para você alterar. Então, ativa aí, vai. Todo momento você está intencional em aprender algo. Então, se você que está aqui me ouvindo no FM 102.1, na Rádio Adore Mais, você que está no YouTube, no Instagram, se você não quer aprender, se você não quer desenvolver a sua melhor versão, se você não quer chegar nesse lugar de um filho de Deus que honra ele através da sua vida, aqui não é o seu lugar. Você não vai se conectar com a gente. Agora, se você é, você é bem-vindo. Aliás, você é muito bem-vindo. Então, compartilha. Você que está no Instagram, Elisângela Gomes, a Eli, tô transmitindo ao vivo. Deixa eu só falar um oi para esse povo aqui que tá demais, gente. Estou ouvindo na rádio. A enfermeira, a advogada, um beijo, querido. Obrigado pelo carinho. Fernanda, o Márcio. Boa tarde, Eli. Boa tarde, Márcio. Aqui onde eu tô, em Paris, na França, já é boa noite. A gente tá 4 horas de diferença. Então, para você é boa tarde, para mim é boa noite. O Paulo canta muito. Paolo, perdão, Paolo. Falei até seu nome errado. As expectativas moldam nossas crenças. Isso aí, Lu. Show. A tia Neninha, muito verdade, sobrinha linda. Beijo, tia. Olha, presença ilustre aqui. Passamos o Natal juntos. Foi uma delícia, né? Família é tudo, né, minha gente? É a base. Ah, tem até um elogio, Eli, você é demais, um beijo, querido, obrigado, Deus seja louvado. Bom, vamos lá. Não vai querer voltar mais para o Brasil? Vou sim, é claro, gente. Eu sou, sabe aquela, sou brasileira com muito orgulho. Não adianta eu ir para morar em outro lugar achando que agora eu vou ser francesa. Não tem como, a essência não muda. Não muda. Ah, alguns costumezinhos pode até influenciar, mas quem a gente é mesmo? Não tem como. Eu nasci no Brasil, no Brasil. Se eu fosse morar em todos os lugares que eu gosto, gente, eu já teria morado no mundo inteiro, mas não dá, né? Meu coração tá onde? No Brasil. Eu gosto só de vir aprender, aprender com eles é o que a gente vai falar bastante aqui. Ah, vim pelo Instagram, mas coloquei na rádio. Olha que legal, isso é bem pouco comum. Normalmente quem me escuta no rádio que vem para o Instagram. Agora foi ao contrário, que show! É isso aí. É, Ebácio Teus, eu acho que esse é o seu nome. Enfim, seja bem-vindo aí na 102.1. Está muito legal acompanhar você. Vocês, é, eu e o lindo, estamos aqui, curtindo um pouquinho, aprendendo. A gente conversa o tempo inteiro. É muito show. Ele tem uma mentalidade, eu tenho outra, e aí a gente soma, a gente se completa. Não é? E lembra sempre, todo momento a gente está aprendendo, porque cada um tem um mapa de mundo, né? A gente vem com uma história. Então, por exemplo, você que está me ouvindo aqui, que está me acompanhando no Instagram, tá legal, não é? Muito legal. Só não esquece uma coisa: a sua história, ela é importante, muito importante, porque você sabe o preço que você pagou para chegar até aqui, né? Eu fiz uma. Você que me acompanha há mais tempo sabe que eu não sou muito, muito, muito fã de ficar postando tudo, mostrando. Até porque, né, gente, nem dá tempo. Quando eu tô aí, tem o pessoal do marketing da rádio que me ajuda, vai postando os negócios lá. É, porque muitas vezes a gente perde o momento que a gente está vivendo com a preocupação de mostrar. E olha só que incrível. Onde está a motivação do seu coração? Tudo que você vai fazer, qual que é o verdadeiro motivo? Que é o que vem antes. É o motivo para agir. Por que que você está agindo assim? E como eu sou da comunicação, né, gente? Há mais de 16 anos, tudo é marketing. Se você não divulga, como é que vai saber? Né? E agora, existe os porquês do seu coração que está fazendo. E o porquê de quem tá vendo, de quem tá assistindo. Não compare, não, a minha vida com a sua ou a sua com a minha. Porque vivemos, talvez, em momentos diferentes, em fases diferentes. E o que eu quero é que você usa o que você tá vendo como potencializador para você também se achar interessante chegar nesse lugar que você tá admirando. O meu negócio, a minha vida, a minha família, não é mesmo? Então, tudo aqui é sobre ativar você. Ativar você, porque um dia eu fui ativada por alguém, por algum conteúdo, por conteúdos incríveis. E aqui nesse programa, Negócios com Propósito, a gente fala assim de negócios. Agora, se o seu negócio, a sua vida não tiver um porquê alicerçado nos valores e princípios cristãos, para nós não faz sentido. Eu não vou te ensinar. Eu posso sim ensinar você a fazer dinheiro muito, porque Deus me deu essa habilidade desde os 12 anos. Eu trabalho. Você que sabe da minha história sabe que eu comecei vendendo bolacha na rua para hoje ter nessa rádio aqui incrível. Estamos no metro quadrado mais caro do estado de São Paulo. Um baita desafio. Só foi possível por todos esses anos de aprendizado que eu tive. Será que se eu tivesse com o coração no lugar certo, eu conseguiria ter chegado? Talvez sim. Agora como? Todo esfolado? Passando por cima de alguns princípios, de alguns valores? Eu teria o respeito, a admiração de pessoas do mercado? Será? Eu teria ali, os melhores colaboradores na família Dorimais, como eu tenho? Será?
2: Eu fico na dúvida. Então, se você hoje fizer muita grana, muita mesmo, quem vai ganhar com isso? Ou melhor, o que vai estar sendo potencializado? Porque o dinheiro só potencializa quem você já é. Você me ouve falar bastante aqui. Tem outros programas também que falam muito sobre isso aqui na Dore Mais, não é? O que, que vai ser potencializado? É a sua bondade? É o seu amor ao próximo? É o reino de Deus? Olha, eu tô falando aqui do outro lado do mundo com vocês. E por minuto, tem mais de 40 mil pessoas tendo a chance de mudar a sua vida e transformar através de tudo que a gente faz, através do meu trabalho, através do talento que Deus me deu e as habilidades no mundo dos negócios, que é fazer a Dore Mais funcionar. Então, olha só que incrível isso. Quem vai ganhar com seu bolso bem cheião, a sua conta bancária explodindo? Ou você vai se tornar um pouco mais arrogante? Ou você vai ser um pouquinho mais egoísta? Então, negócios com propósito é isso, é o que vem antes. É o que vem muito antes. A minha preocupação não é que você, que a sua empresa, o seu negócio, seja um negócio que tem um valuation absurdo. 3 milhões. É incrível. 3 bilhões, 300 milhões, 100 milhões, é claro. E a gente consegue fazer isso, depende das suas habilidades. Porque você é conforme a sua competência. Vai ter que aprender. Consegue? Claro que consegue. Eu sou prova disso, minha gente. Você que me acompanha sabe. Agora, o nosso principal objetivo aqui é como? É o porquê que você quer. E aí, com tudo que a gente está ensinando aqui, o desejo do nosso coração é que realmente você tenha muito, é muito mesmo, porque na palavra promete abundância, prosperidade e abundância. Agora você tem que se fazer a pergunta. Quem ganha com isso? O que, que eu estou potencializando, minha gente? Então, você que está passando aqui no FM 102.1, Elisângela Gomes aqui, estamos ao vivo no programa Negócios com Propósito. Seja bem-vindo você aí da Dutra, da Castelo Branco, você da Marginal Tietê, Pinheiro, Zona Sul, Zona Leste, Zona Oeste, sejam todos muito bem-vindos mesmo. Rádio é apaixonante, não é? Você que está me ouvindo aqui, certeza que você ouve todo dia o rádio, entra aí no carro aí, ó, no seu caminhão, no seu Uber, no seu táxi, tuf, bota ali na rádio. E que bom que você sintonizou com a gente. Estamos conectados, como diz o nosso slogan, conectamos pessoas e unimos propósito. E ele já tinha um propósito com você, por isso que ele te trouxe até aqui. Para ouvir a gente, para interagir com a gente, se você quer mandar pergunta, vai lá no meu Instagram, Elisângela Gomes, a Eli. E manda lá. Inclusive, daqui a pouquinho vai ter um momento aqui que eu vou responder pergunta, gente. Lá eu, no meu Instagram, a gente fez uma caixinha de perguntas, que eu ia responder hoje aqui no programa. Eu não respondi lá, vou responder aqui. Então, você que mandou, e chegaram tantas perguntas incríveis, gente. E eu amo uma boa pergunta. Porque o nosso Jesus, ele ensinava através de perguntas. Olha que lindo. Então, vamos lá, bora, bora. Gente, como viagens internacionais potencializam os nossos negócios? Eu encontrei aqui quatro formas e quatro coisas que uma viagem internacional ela pode potencializar aí o seu negócio e, claro, fazendo analogia com a sua vida. Se você não é empreendedor ainda, você pode trazer isso para a sua vida, fazendo essa analogia. Então, vamos juntos. Primeiro, criatividade. Uma viagem internacional, ela potencializa os seus negócios te ativando a criatividade. Por quê? A todo momento, você está vendo coisas diferentes que você não vê no seu país original. Você não vê com pessoas da mesma cultura que você. A moda. Olha, a gente passa em frente a algumas lojas que eu olho assim, porque aqui, né, Paris,

E vai muito além, não é mesmo? Então, às vezes, aí no seu negócio, você precisa de algo novo. Porque há tanto tempo, há tantos anos, você faz a mesma coisa, que você não abre, não deixa a sua criatividade aflorar. Você não deixa, tá preso naquilo só que você sabe fazer. E você não vai crescer assim. Sem ativar a sua criatividade, deixar aflorar a criatividade do seu time. Às vezes, o seu colaborador chega com uma ideia nova, né? E aí você, como um empresário, já olha direto o custo. Ah, isso aqui vai mexer no custo? Claro que vai. Crescer, olha só, crescer dói. É igual academia. Então, na hora, vai te dar até batimentos cardíacos, ataque cardíaco. Ai, ai, ai, vou ter que investir, vai. Você quer crescer? Criatividade tem que vir. Só que aí você já corta ele logo, desmotivou. E aí ele tem uma ideia incrível que você nunca pensou, que ele também está no mercado, ele está olhando. E você deixa de fazer uma inovação no seu negócio ali, na sua empresa, só porque a sua crença pulou na frente, ou só porque a sua dor de mexer no caixa da empresa, veio antes. E aí você fica no mesmo lugar. Então, olha só. A sua vida, você tá sempre usando a mesma cor de roupa ou usando, comendo a mesma comida. Você não se abriu pro novo. E aí, a sua criatividade, ela vai minguando, ela vai minguando. E como é que você quer fazendo coisas, as mesmas coisas, como é que você quer que tenha resultados diferentes? É impossível. Possível isso, não é mesmo? E você sabe uma coisa impressionante que a ciência vem dizendo também ali, a psicologia, que a criatividade ela aflora em mentes calmas e tranquilas. É, se você está estressado o tempo inteiro, você primeiro não vai ativar sua criatividade. Isso é um poder que Deus deu para todos nós. Você não vai conseguir ouvir o Espírito Santo. Eu te falo uma coisa. Eu admiro quem fala que ouve o Espírito Santo no barulho. Eu não escuto Deus assim, o Espírito Santo assim. É só na calmaria. É só na calmaria. Então, olha só, tudo que a ciência, a psicologia ali, a neurociência vem falando, se tá contra a palavra de Deus, eu, Elisângela, não acredito. Para mim já perdeu o valor. E olha só, o príncipe da paz. Ele foi chamado príncipe da paz. Então, se você não tem essa paz, não tá tendo essa paz com o conflito que você pode estar enfrentando, receba a paz de Deus aí agora, onde você tá, em nome de Jesus. Recebe. Porque ele pode acalmar qualquer tempestade. É só você direcionar o seu coração, a sua alma e as suas emoções para ele. Não deixa o desafio roubar o que você tem de melhor, que é a sua atenção nele, que é o seu coração nele. Não deixa não, porque o mal ele só quer confundir a gente. E ele sabe, se ele confundir e te deixar instável na sua identidade, na sua emoção, a guerra já está ganha. A gente fala muito sobre inteligência emocional aqui também. Então, prepara aí. Que a partir de hoje, grandes coisas vão acontecer na sua vida. Só que a maior delas é a paz que excede todo entendimento. A criatividade não vai vir. Você ouviu o Espírito Santo, não vai vir na perturbação. Não vai. Agora, se você não for intencional buscar essa paz, que jeito que ela vai chegar? Que jeito. Não é mesmo, minha gente? Olha, você que está aqui passando no FM 102.1, a gente está falando nosso tema hoje, como viagens internacionais potencializam os negócios e vida também, né, gente? Então, criatividade. O segundo, eu separei aqui quatro.

0: 4. São vários, né? Mas a gente tem pouco tempo de programa. 55 minutos é pouco tempo para falar. Muito pouco, gente. E eu não gastei minhas 20 mil palavras do dia hoje. Não, não gastei. Então, a segunda é senso de urgência. Ah, você sabe que se você atrasar o voo, ele vai embora, né? Ele não vai ficar te esperando. Não quer saber que estava trânsito. Então, quando você compra ali uma passagem e você não tem, tá chegando os dias, tá chegando as horas, você não tem um planejamento disso e ativa esse senso de urgência, eu tenho que fazer isso tal hora, você vai perder o voo. O hotel tem entrada para entrar, tem entrada para sair, né? Dependendo do lugar, você quer tirar uma foto legal? Todo mundo gosta de tirar foto, né? A gente constrói memórias. E a foto nada mais é para construir memórias. Que daqui 3, 5 anos eu vou olhar uma foto. Puxa, eu vou voltar na data de hoje, do que eu estou vivendo, que a gente está vivendo aqui esses dias. Então, até a foto, gente. Se for algo externo, a iluminação vai embora e a foto não vai ficar tão boa. Agora, se você quer tirar foto da iluminação, né, que agora é Natal, tá, a cidade está linda, tem que ser à noite. Então, assim, o senso de urgência com aquilo que você quer. O time do seu negócio. Todos os meses, você precisa faturar, né? Você começa com o senso de urgência dia 1º do mês ou só no dia 25, 26, que está finalizando o mês? Vai ser mais difícil você conseguir aquele fechamento que você precisa. E claro, ser empreendedor é você ter desafios, vários desafios. Então, assim, não existe uma linear todos os meses. Tem meses que você vai vender mais, tem meses que você vai vender menos. Tem meses que você vai precisar equilibrar o malabarismo. Então, tem negócios que faturam muito mais no final do ano. Tem negócios que é no carnaval. Qual que é o seu? Eu não sei. Agora, tem aqueles contratos mensais, anuais. Mas vai ter colaborador entrando, colaborador saindo. Isso vai mexer nas finanças. Então, como é que tá o seu senso de urgência com a sua saúde? O seu senso de urgência com o seu caixa? O seu senso de urgência com o seu cartão de crédito? O seu senso de urgência com a sua vida espiritual? Com a sua conexão com Deus? Ah, não, é Natal, a gente está num momento, onde a gente fala de Jesus, eu vou me conectar com ele só no dia 25 de dezembro. Ei, conversa é essa? Que conversa é essa? Claro que essa data, a gente não tem exatamente a data, mas é um momento em memória. É um momento que é separado, onde você esquece todas as coisas e foca naquilo. Tenho certeza que você que está aqui comigo, o perfil um pouquinho de cada um, né? Que nós somos, parecemos com quem conectamos. Você parou no dia 25 de janeiro. Ou, perdão, no dia 25 de dezembro. Ou para estar com a sua família, ou se você não tem família próximo, a sua energia estava ali, porque todo mundo estava assim. Eu tentei ali no dia 22, dia 23, dia 20 fazer algumas coisas que já não dava mais. Eu tentava falar com pessoas que não dava mais. Ela já estava na vibe do Natal, gente. Já estava. O senso dessa pessoa de urgência foi rápido pro Natal. Foi urgente mesmo. Foi urgente mesmo. Ai, ai, ai. Olha só. Então, aquilo que é importante para você, aquilo que é muito importante para você, ativa o seu senso de urgência para que os resultados cheguem rápidos também. Para que a vida próspera e abundante chegue rápido também na sua vida. Ah, tem gente que fala, ah, eu vou trabalhar quando muito na minha juventude, porque aí na velhice eu vou curtir, eu vou usufruir. Ai, gente, você sabe que Eu tava conversando com a minha avó, ela é uma fofinha, ela tem 90, vai fazer 92 anos agora em abril. E eu falei, vó, olha, vamos fazer tal coisa? Vamos isso, vamos aquilo, vamos, vó. Ela, ai, eu já não tenho mais animada para isso, não. Ai, Zanzinha, ela me chama assim, não. Você sabe que quando eu tinha vigor, quando eu tinha energia, eu não tinha condição. Agora, já perdi a vontade. Já, quando eu queria um vestidinho que eu tinha, ela vai lá para os 15 anos, 15, 18 anos, eu adoro ver as histórias dela. Ela fala assim, falou assim, ai, quando eu queria, eu não tinha condição, eu não tinha dinheiro, eu não podia. Agora, eu tenho, né? Aposentou, tal. Graças a Deus. Eu não tenho mais vontade. Aí ela, ó, o conselho. Faça-o hoje. Se você tá com a vontade, faz, porque ela vai passar. E às vezes a gente não vive o presente, né? E na palavra, lá no livro de Milenar de Sabedoria, já fala sobre isso também. Que o presente é um presente, não é? O hoje. Então, às vezes, é claro que é extremamente importante você pensar no seu futuro. É claro, né, minha gente? Não vamos aos extremos, porque o equilíbrio é o que também diz na palavra de Deus. Você precisa ter os seus investimentos. E você que não tem estudado sobre educação financeira, você está pecando. Você está pecando. Muito. Porque você não está cuidando daquilo que Deus te deu. Então, você precisa equilibrar isso. Equilibrar. E aí tem ali os pilares, né, do dinheiro, que eu já falei sobre isso em outros programas, que são cinco. Que você precisa direcionar o seu dinheiro. E olha só que incrível isso. Se você não é grato pelo que Deus está te dando hoje, por que que ele te daria mais? Por quê? Se nem o que você tem hoje você é grato, você vai jogar fora também o que for vir, o extraordinário, o incrível que vai chegar na sua vida. Então começa agradecendo hoje. Ah, Eli, mas eu não estou passando férias em outro país. Não. Por que não? É porque você não quer? É porque a sua crença diz que você não merece? Ou você conhece a minha história? Ah, foi de um dia para o outro que eu conheci 20 países? Não, eu já tinha essa mentalidade. Lembra? Criatividade, senso de urgência. Eu quero viver o melhor de Deus hoje, não é amanhã, não. Ah, mas para isso precisa de dinheiro? Precisa. Claro. A gente não paga as contas ainda com a paz do Senhor. Adoraria, mas não é assim. Então, eu faço dinheiro. Tem um vídeo que eu coloquei no meu Instagram. Tá ali no feed. Ontem eu subi ele no Stories de novo. E eu tava numa palestra, numa igreja. Eles me convidaram para falar sobre inteligência financeira. E aí eu abri ali no final, um momento de perguntas. A moça perguntou assim, Eli, mas como que você chegou? Né? Fez uma pergunta bem direta. Falei, olha, primeiro, você precisa ter prioridades na sua vida. E aí lá no vídeo eu conto várias coisas legais. Depois você vai lá, Elisângela Gomes a Eli. Elisângela Gomes a Eli. E aí eu falei para ela o seguinte, que dos 12 aos 29 anos, eu fazia duas coisas. Eu trabalhava e ia para igreja. Ah, Eli, no final de semana. Eli, vamos na festa tal? Eu tinha que estudar, né? Eu tinha que estudar. Por quê? O empreendedorismo, você tem que aprender algo to novo todo dia. Então, assim, sempre o meu foco de aprendizado foi direcionado para aquilo que eu estava fazendo no momento. Ah, sobre dinheiro, pã, sobre empreendedorismo, adoro. Liderança. Eli, você é bom em conhecimentos gerais? Qual o assunto? Qual que é o assunto? Se for do meu interesse, Eu vou saber. Agora, ah, isso é inteligente? Talvez não. Mas essa foi a minha construção. Então, dos 12 aos 29, eu só trabalhei e fui para a igreja. Estudei ali, né? Direcionado a isso. A palavra de Deus, estudei muito, muito. Livros focados para isso. Nessa época eu lia muito Joyce Meyer. Nossa, maravilhoso. Então, esse era o meu foco, esse foi o meu foco. O seu, eu não sei. Mas ele foi do nada? Não foi. Claro que não. Se você não planta, você não colhe. Teve até um comentário desse aqui no Instagram, Elisângela Gomes, a Eli. Alguém falou aqui. Então, é isso mesmo, plantação e colheita. Ah, você perdeu outras coisas? É claro, não tem como você ter tudo ao mesmo tempo, né? Temos 24 horas, as mesmas 24 horas que eu tenho, você tem. No que você focou? Em diversão? Tá show. Tá certo ou tá errado? Não sei, depende do que você quer colher. Pra mim, não funciona, não funcionou. Porque se eu tivesse lá curtindo lá a vida o tempo todo, todo final de semana, indo pra festa, né? Indo passear com as amigas. Eu sempre tive bastante amigos assim. Ah, será que eu estaria falando aqui com vocês? Ou você talvez estaria me admirando? Por quê? Toda pessoa que a gente admira está atrelado às superações que essa pessoa teve. E tem um programa aqui, às 14 horas, que eu apresento, de entrevistas. Eu trago grandes nomes, autoridades, celebridades, pessoas que fazem a diferença no mundo, através de seus dons. No quadro Essa é a Minha História. E aí a gente conta de onde ela veio, para onde que ela foi, como que ela chegou ali, né? Mas por que que a gente traz? Porque ela tem o que entregar. Ela tem o que entregar. Mas por quê? Pelas superações que ela teve. Você tem superado os seus desafios? Tá difícil hoje? Não acabou o ano ainda. Falta pouquinho tempo, né? O que que você superou nesse ano? Olha com muito amor. Porque talvez isso que você superou, você tá facilitando, falando, ensinando o caminho do outro. Talvez a outra pessoa não vai precisar passar com essa mesma intensidade. Porque você já mostrou ali o caminho, né? Então, olha só. Que impressionante isso. O nosso tema hoje, como viagens internacionais potencializam os negócios. Falei da criatividade, falei do senso de urgência. E agora, Wellington, a gente vai um pouquinho mais, tá? Que tá na nossa base aqui, subindo o nosso avião, colaborador, o Wellington. Gente, só tem pessoa incrível aqui na Dore Mais, viu? Vou falar para você. Adaptabilidade. Esse é o terceiro. Adaptabilidade. Você se adapta fácil com as coisas ou você é engessado? Cuidado que aquilo que é muito rígido pode quebrar. É claro que quando a gente está falando de princípios e valores, não tem flexibilidade nenhuma, adaptabilidade, não. O que tem é a forma que você se expressa. A forma que você vai se expressar, né? Então, adaptabilidade. Você, no caso aqui, eu sou vegetariana. Você que me acompanha sabe. Eu até tenho uma sériezinha que eu faço lá no Instagram, o que uma vegetariana come? E sempre eu posto para vocês, né? Que tem gente curiosa, mas Elis, você não come carne, o que que você come? Gente, eu tenho 40 anos, nunca comi esse negócio. Eu não vejo como alimento. Minha família, minha mãe fez isso, criou a gente assim. E tá tudo bem, não sinto falta, é como sentir falta aquilo que você nunca teve, né? Então, eu posto lá. E aí, toda vez de chegar, né, de um restaurante, de comer, nossa, só tem coisas com carne. E aí eu olho. Adaptabilidade. Peraí, esse prato aqui. Ah, ele tem um legume, legumes, aí vem com a saladinha. Tá, no lugar da carne, eu posso colocar o quê de proteína? E aí eu vou tentando me adaptar ali no cardápio com o garçom. Às vezes eu consigo, às vezes não. Né? Então, você vai se adaptando. Por exemplo, no nosso negócio é rádio, o nosso principal veículo de comunicação hoje é o FM. Né, da família Dori Mais. A gente fala para mais de 25 milhões de habitantes do estado de São Paulo. É onde a nossa voz está chegando hoje aqui com esse programa. Então, olha só. Nos últimos anos, a gente teve que se adaptar com a imagem. Eu sou da época que a gente vinha fazer rádio de chinelo, de bermudinha, assim, porque não tinha imagem, ninguém via, era só a voz. Hoje já tem imagem. Olha só, vocês estão me vendo. 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Então. Olha, tem muita gente aqui, gente. Que alegria, viu? Que delícia receber o carinho de vocês. Puxa vida. Puxa vida. Tô dando o meu melhor para vocês. Gratidão, gratidão. Por você estar aqui comigo, viu? Reservar o seu tempo. Porque o que a gente tem de mais importante é o tempo. Olha só. Adaptabilidade. Curiosidade. Seja curioso, senão você não vai descobrir. Curiosidade, como é que você cresce, aprende algo novo, se é curioso no seu negócio? O que que tem de lançamento? O que que está acontecendo? Ah, Eli, eu perco tanto tempo fazendo, trabalhando, executando, fazendo a gestão, liderando, que eu não olho, não sou curioso o suficiente para ver o que está de novo. Você vai quebrar, amigo. Vai. Ou você não vai crescer como você gostaria, ou vai levar mais tempo. Ativa isso em você, a curiosidade. Seja curioso. Seja curioso. Então, olha só. A gente aprendeu hoje aqui como que uma viagem, né, internacional pode potencializar os seus negócios. Criatividade, senso de urgência, adaptabilidade e curiosidade. É o desconforto que nos desenvolve. Escreve aqui para mim. É o desconforto que nos desenvolve. Escreve aí, você que tá no Instagram, Elisângela Gomes Aili. É o desconforto. Se você quer crescer no conforto, não vai rolar, gente. Não vai. Não vai. Não vai acontecer. Tá quentinho aí? Joga água. Levanta, se ativa. Vai atrás do novo. Porque grandes coisas tem o Senhor para você. Ele faz o impossível. O possível é você que tem que fazer. Ele entra quando tá tudo acabado, naturalmente falando. Aí ele entra pro sobrenatural. Ali na nossa confraternização desse ano, eu expliquei, né, pro meu time as fases de uma empresa. Qual fase que nós estamos. O porquê que eu sou tão exigente, né, na qualidade ali do serviço. Serviço que a gente presta, o atendimento com o nosso cliente, com a nossa audiência, porque a gente se preocupa com essas fases. E aí, onde eu entro como líder? Onde eles não conseguem mais. Então, assim, cada departamento tem ali os seus responsáveis. Então, eles já tentaram de tudo. Aí, não conseguiu resolver aquilo, aí eu entro com a solução como líder. Até ali. Eu vou ver se eles deram o melhor, se comprometimento foi em resolver o desafio. Então, eu penso que com Deus é a mesma coisa, o possível é você, o impossível é ele. O impossível, deixa com ele e ativa a sua fé, que você vai viver grandes coisas. Grandes coisas. E lá no Instagram chegaram algumas perguntas. Várias perguntas legais aqui, ó. Inclusive, chegou uma assim: como saber quais vínculos manter? Ele, como saber quais vínculos? Acredito que seja com pessoas aqui, né? Mantenha só com aquela que tem o mesmo princípio e o mesmo valor que você. E aquela pessoa que está indo para o mesmo lugar que você quer ir. Porque senão, ou você vai atrapalhar ela, ou ela vai te atrapalhar. Porque quem não quer vencer na vida, se você ficar perto, vai ficar igual. Então mantenha com quem se parece com você. É, a Lu. Ela colocou essa pergunta aqui, muito legal. Elia, sou o cantor Márcio. Que conselho você me daria para eu crescer no meu ministério de louvor? Olha, eu sou da comunicação, né? Tudo que não é visto não é lembrado. Então, de preferência, anuncie nada mais. A gente tem grandes cantores que passaram por aqui e fazem um sucesso absurdo. Porque a gente traz o seu trabalho para milhões de pessoas conhecerem. A semana passada mesmo, a gente fez um programa com um cantor assim. E ele disse assim, Eli, depois que eu anunciei a minha música aqui, nossa, não parou de ter agenda em igrejas, a minha música. Várias pessoas me mandam mensagem dizendo, parabenizando a música, dizendo o que aconteceu na vida delas depois que elas ouviram. Até músicos se aproximaram para fazer parte do meu ministério, que eu jamais imaginei que eu conseguiria. Então, anuncie. Anuncie de preferência na Dore Mais, tá? Olha, eu tenho outras perguntas que eu vou responder lá no meu Instagram, lá na caixinha. Não deu tempo. Engatei aqui no assunto, mas tava muito bom. Porque aí sim, você vai fazer coisas incríveis e ter coisas incríveis. Agora, cuidado com a motivação do seu coração. Cuida disso. Uma coisa é você fazer com o seu coração no lugar certo. E quem estiver vendo, é a motivação do coração dela. Então, quando eu mostro para vocês algumas coisas que a gente está vivendo aqui, eu só quero ativar. Ativar você. E mostrar que em Deus você pode sim todas as coisas, independente do valor, do número, independente do seu sonho, porque vai dar o mesmo trabalho. Esse é o meu, qual que é o seu? Qual que é o seu sonho? Qual que é o seu objetivo? Você quer conhecer o mundo também? Incrível! Bora focar nisso! Você quer que a sua empresa cresça? Você quer ser uma pessoa mais íntima com Deus? Bora juntos, que tudo isso eu amo! Você quer ter uma família incrível? Você quer ser o melhor representante dele aqui na Terra? Vamos juntos! Vamos juntos! Esse foi o programa Negócios com Propósito, toda quinta-feira às 17 horas. Eu espero você aqui.
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1: Desapego. A primeira palavra já começa assim, desapego. A segurança do verdadeiro cristão não é a sua vida, é a sua morte. É a morte para si mesmo. É a morte para tudo que te afasta de Deus e do propósito que Deus tem para a sua vida. Portanto, não se apegue a nada a não ser a Deus. E neste novo tempo, mais do que nunca, por favor, vamos soltar e vamos nos apegar a Deus acima de tudo. Homens têm arriscado a vida pelo nome de nosso Senhor Jesus Cristo. Quantos que arriscaram a vida? Meu Deus, quando você lê Hebreus 11, fala que o mundo não era digno daquelas pessoas. Que honra! Imagina eu levar o título de que o mundo não é digno da minha presença, de tão santa, reverente e comprometida a viver uma vida sacrificial. Porque eles foram comidos por feras, cerrados ao meio. Assim, viveram... Leia Hebreus 11. Nós precisamos ter a perspectiva da eternidade. Quando você tem a perspectiva da eternidade, quem que vai poder parar você? Quem pode matar você? Você já morreu. Você morreu para essa vida. O que, que podem tirar de você? Quando eu vejo uma pessoa com medo de morrer, eu logo olho. Ou pergunto, se eu tenho condições de perguntar. Peraí, você não tem certeza da sua salvação? Porque quem tem certeza que o nome está no livro da vida, não tem medo de morrer. É tudo que ele não tem, porque ele sabe. Jesus falou o quê? O crente morre? O crente nunca morre. Se encerrar o tempo aqui, ele segue vivendo com Jesus. Então, pois nele vivemos, nos movemos e existimos. Ponto. Isso aqui tem que ser nosso lema. Pois nele, ó. Pois nele vivemos, nos movemos e existimos. Pronto. Você vive para ele, você se move por ele e você existe por causa dele. Então, chegou a hora de sacudirmos muitas coisas, porque Deus mudará muitas coisas. E nós não podemos ficar agarrados a coisas que não cabem mais neste novo tempo. Nossa mente precisa sair daquele ponto para esse novo ponto. Sabe, tem gente ainda com a cabeça muito lá atrás, e o senhor está dizendo, não, isso aí já foi. É para cá, ó. Depois disso, Paulo saiu de Atenas e foi para Corinto. Ali encontrou um judeu chamado Áquila, natural do Ponto, que havia chegado recentemente da Itália com Priscila, sua mulher, pois Cláudio havia ordenado que todos os judeus saíssem de Roma. Paulo foi vê-los, e uma vez que tinham a mesma profissão, ficou morando e trabalhando com eles, pois eram fabricantes de tendas. Todos os sábados, ele debatia na sinagoga e convencia os judeus e gregos. Você vê que não era uma tarefa fácil. Você vê que ele estava sempre sob pressão, porque não fala, aqui não está falando ele pregava, igual tem outras passagens, aqui está falando debatia. Muitos se convertiam, outros não, judeus e gregos. Depois de Silas e Timóteo, chegar, depois que Silas e Timóteo chegaram da Macedônia, Paulo se dedicou exclusivamente à pregação. Que ele antes, lembra? Que agora eles, com certeza, foram dar uma ajuda no custeio ali, para custear o ministério. Ele estava contribuindo na fabricação das tendas, ele até lidava bem com isso, mas o foco dele era ficar só, exclusivamente, para a pregação, porque ele acabava perdendo muito tempo, testemunhando aos judeus que Jesus Cristo era, não, desculpa, que Jesus era o Cristo, o Messias que eles estavam tanto esperando e rejeitaram. Opondo-se eles e lançando maldições, Paulo sacudiu a roupa e lhe disse: caia sobre a cabeça de vocês o seu próprio sangue. Você vê, ele até estava indo, debateu, alguns se convenceram, até que chegou um momento que ele entendeu que aquilo era jogar pérolas apócrifas, quer dizer, algo precioso para porcos. Opondo-se a eles, lançando maldições, Paulo sacudiu a roupa e lhes disse: cai sobre a cabeça de vocês o seu próprio sangue. Estou livre da minha responsabilidade, porque ele vinha pregando. De agora em diante, irei para os gentios. Quer dizer, ele estava ali lutando. A gente tem que saber quando é hora de parar. Quando é hora de mudar o rumo. E eu gosto disso. Eu gosto porque eu até me identifico, sabe? Rapaz, lutei contigo até agora. Ó, já foi. Eu me identifico. Essa coragem de fazer um corte nas coisas. Entender. Espera aí, eu fiz o que eu tinha que fazer aqui. Agora eu vou seguir. A vida continua. Eu vou agora, de agora em diante, eu irei. Vai que cai o sangue sobre vocês, o seu próprio sangue. Eu estou livre da responsabilidade. Eu preguei para vocês. Vocês só vivem para se opor, ó, opondo-se a ele e lançando maldições. A vida desse povo era se opor, sabe, gente do contra? E ainda o que é pior, xingavam, lançavam maldições. Ele agora sacode tudo, porque entende que é hora de parar e ir para os gentios. Então Paulo saiu da sinagoga, onde ele estava pregando para eles, e foi para a casa de Tício, justo, que era temente a Deus e que morava de longe dali, né, gente? Não, morava ao lado da sinagoga. Morava ao lado da sinagoga. Ele foi para o lado da sinagoga. E não foi para longe, não. Ele foi para cá do Tício. Crispo, chefe da sinagoga, creu no Senhor. E ele, toda a sua casa e dos coríntios que o ouviam, muitos criam e eram batizados. Muitos criam, até o dirigente da sinagoga, e eram batizados. Aí, certa noite, o Senhor falou a Paulo, em visão: não tenha medo, continue falando e não fique calado, pois estou com você e ninguém vai lhe fazer mal ou feri-lo, porque tenho muita gente nesta cidade. Então, ele está pregando em Corinto e aí ele sai da sinagoga porque ele entendeu que era hora de mudar, que aquele povo não estava absorvendo mais nada, só queria se opor, só queria lançar maldições. Sabe quando você tem que ter o discernimento que você já fez o que tinha que fazer em algo e que é hora de cessar. Vai dar oportunidade para outros. Foi isso que ele fez. E aí muitos foram salvos. E aí a pressão ainda estava grande, até porque ele foi muito corajoso. Ele foi para a casa de Tício, do lado da sinagoga. Então, a palavra do Senhor, o Senhor veio e falou para ele, né? Porque talvez dentro da pressão, né? Será que é hora de partir? Não, ó, Não tenha medo, continue falando. Não tenha medo, continue falando, não fique calado. Pois eu estou com você e ninguém, porque as ameaças eram constantes, ninguém vai fazer mal ou feri-lo. Porque tem muita gente nessa cidade, quer dizer, ainda tem muita gente para ser salva aqui. Pode ficar onde você está, não se cale, continue falando. Então, observa que para o senhor estar falando, ó, não tenha medo, continue falando e não fique calado, é que a pressão era o quê? Cala, cala a boca. E para Deus ter que falar com Paulo, porque talvez a pressão estava num nível que ele estava, será que ele não estava intimidando? Porque pode acontecer, né? Muita pressão. E o senhor está falando, não, continue falando, não fique calado, pois eu estou com você, ninguém vai te fazer mal. Por que o senhor diria isso? Porque estava tendo ameaças. Ainda tem muita gente para ser salvo, salva aqui. Você tem que continuar insistindo. Então, são direções para a nossa vida que ampliam a nossa mente. O senhor me leva para um lugar... Eu tenho que saber quando já esgotou, eu já fiz o que eu tinha que fazer. E para onde ele está me levando? Ele estava levando, levou Paulo para uma coisa assim, que para eles era um absurdo, era algo novo. Pregar para gentios, quer dizer, se não é judeu, é gentio. Então, para todas as nações. Mas Jesus não tinha dito? Jerusalém até os confins da terra? Era para pregar em Jerusalém. Qual Jerusalém não foi a cidade onde ele foi mais atacado, maltratado e ferido de todas as maneiras? É para pregar onde eu fui massacrado. Vocês vão pregar aqui. Mas também vai chegar o momento que vocês vão pregar até os confins da terra. Não tem nação que o evangelho não deva chegar. Ele deve ir para todo lugar. Então, a pressão estava grande. Para ele calar. Quando chegou a hora, você tem que saber a hora de sacudir, porque não faz mais parte. O que, que você vai sacudir? Tem que saber a hora de sacudir. Tem que sacudir? Eu vou sacudir. Deus está me levando para algo novo? Eu vou. A pressão está grande? Deus está falando, não cala. Não fique calado. Deus não te botou aí para ficar calado. Eu estou com você. Parece que vão te fazer mal. Não vão te fazer mal. Porque, ó, tem muita gente nessa cidade. Você vai ter um resultado grandioso aqui. Tem muita gente para ser salva. Agora em Malta. Você conhece a história. Ele avisou o pessoal... Oh, se nós continuarmos, o comandante e o dono do navio, se a gente continuar, nós vamos ter um grande prejuízo. Mas aí a Bíblia diz que eles não quiseram ouvir o Paulo e o centurião que estava ali, não quis ouvir o Paulo, mas ouviu o capitão e o dono do navio. Ou seja, ficaram com os experientes e abandonaram o quê? A parte espiritual. Ouça a parte espiritual. Porque tem gente que rapidamente ouve a parte natural, o experiente. Você está ouvindo o que é limitado. Tanto que quando perdem tudo, e aí foi aquela tragédia, Paulo fala, vocês deveriam ter me ouvido. Vocês teriam evitado muito prejuízo. Mas tem gente que, infelizmente, caminha para prejuízos porque nunca ouve o que Deus está falando. Então, agora, em Malta, após o naufrágio, uma vez em terra, descobrimos que a ilha se chamava Malta. Os habitantes da ilha mostraram extraordinária bondade para conosco. Fizeram uma fogueira e receberam bem a todos nós, pois estava chovendo e fazia frio. Então, imagina, a Bíblia fala que ele ficou uma noite inteira no mar. E foi um sofrimento. Aí chega, tá, na ilha está chovendo, está fazendo frio. Então, fizeram uma fogueira. Paulo ajuntou um monte de gravetos, quando os colocava no fogo, uma víbora, fugindo do calor, prendeu-se à sua mão. Imagina ele, com os gravetos e uma cobra presa na sua mão.
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1: Mordeu e fala víbora, venenosa, com uma peçonha mortal, até porque os habitantes conheciam aquela cobra, né, aquela espécie, e sabiam que ele ia inchar e ia cair, ia morrer. Quando os habitantes da ilha viram a cobra agarrada na mão de Paulo, disseram uns aos outros, certamente este homem é assassino. Por quê? Pois tendo escapado do mar, a justiça não lhe permite viver, não é possível. Um navio afunda, perde tudo, fica no mar, um naufrágio desse, aí chega aqui, chega vivo, agora uma cobra. Então, há momentos na vida que parece que uma coisa atrás da outra está chegando na sua vida. É um naufrágio, agora é uma víbora, e todo mundo vendo aquela cobra presa na sua mão. Aí todo mundo julgou que ele é um assassino, tem algo muito errado na vida desse homem. Não, era pressão espiritual. Era pressão. E você vai ver o que Deus, se você ler todo esse texto, você vai ver que uma obra muito grande foi feita em Malta. Muitas vidas foram, o líder daquele lugar foi curado, que estava enfermo, as pessoas foram libertas, foram curadas. Então, Paulo sacudindo, o que Paulo fez? Ele sacudiu a cobra no fogo, não sofreu mal nenhum. Se Paulo tivesse dado a importância que aquela víbora natural, de forma natural, tinha, talvez aquele veneno tivesse tido poder sobre ele. Mas observa que ele agiu a fé de tal maneira que ele simplesmente sacudiu ela como se aquilo não fosse nada. Certamente ele ficou machucado, só que não, aquele veneno não fez mal algum, não teve poder na vida dele. Por quê? Por que muitas ações do mal têm poder sobre muitas pessoas? Porque elas dão ênfase, elas dão atenção para aquilo e elas acreditam no poder daquilo. Elas acreditam que aquilo vai realmente causar o dano à vida delas, vai matá-las, vai roubá-las, vai fazer mal. Às vezes tem. Com certeza, essa víbora tinha o poder, mas ele não depositou a fé no poder dela de matar, mas no poder de Deus de inutilizar, no poder de Deus de inutilizar aquele veneno. Então, leva isso para a sua vida. Ele sacudiu. Já parou para pensar se nós simplesmente sacudíssemos todos os problemas que chegam na nossa vida? Eu contei para você que a cólica que eu estava ontem, que vinha daqui, pegava as costas, que eu já estava até abaixada, eu não tinha posição, não tinha lugar para mim. Aquela dor, ela tinha o poder de me parar. Ela tinha o poder de me impedir de estar aqui. Mas ou você sacode, ou você coloca a fé, e essa palavra me ajuda muito, ou você coloca a fé no poder de Deus que pode te levantar, que é maior do que a dor, do que a cólica, do que o mal-estar, do que não sei o quê, ou você coloca no que você está sentindo. Você vai ter que tomar uma decisão, ou você sacode, ou isso toma conta de você. Aí eu contei para você que eu até tomei uma, orei, mas aí tomei um analgésico e tal, fui deitar. Não foi um cochilo. Eu já abro os olhos assim, que eu não estava suportando. E como eu disse, tarde da noite, não tem posição. Aí eu escuto o Fer passando mal, vomitando. Falei, ah, eu estou vendo que isso não é normal. Cato o azeite, eu estava com muita dor, eu fui agachadinha, até assim, né? Quando eu bato na porta, o Fer fala, mãe, vai dormir, eu estou bem. Eu falei, não, eles me conhecem. Nós vamos resolver isso aqui agora, né? E resolvemos. Quando, olha só, aí Deus me deu a visão. Quando eu volto, que eu deito de lado, aquilo começou a dar aquele alívio, foi, sabe quando você começa a sentir que está aliviando, já não está aquele negócio tão insuportável? Eu sei que eu ainda não estava dormindo. Eu sei. Porque foi tão rápido que eu abri os olhos assim. Eu tive aquela visão daquela cobra, ela era mais ou menos desse tamanho, não era grande, nem era grossa, mas eu vi quando ela veio de uma vez e ficou entre o pergolado, que era antes de pintar, acho que ainda apareceu, não sei se ainda aparece, faz tempo que eu não olho ali. Aparece? Então, aí ela estava entre ele, que é da fachada. E eu abro os olhos assim, com aquilo, eu falei, e tem aquela percepção do que o Senhor queria que eu fizesse. Ou seja, eu tinha acabado de levantar um clamor. Então, o Senhor me mostrou o que estava acontecendo. Havia um ataque, ele não era grande, quer dizer, a cobra não era grande, mas era uma cobra. E ela era venenosa. Ela estava entre o pergolado ali, quer dizer, tinha uma ação do mal, ainda que pequena, mas que estava tentando atrapalhar. Eu só estendi dali mesmo, eu estendi a mão e repreendi aquilo e desfiz com toda aquela obra e aí fiz aquela oração. Quando eu estendo a mão, que eu repreendo, eu, de repente, aquela visão continua, eu vejo como que... Eu não vi exatamente o fogo, mas eu vi ela sendo queimada e ela ficou como se fosse o carvão e caiu no chão da calçada. Não existia mais. E eu, graças a Deus, apaguei, pude dormir um pouco e levantei restabelecida. Óbvio que você sente, parece que uma... Mas nada, aquilo não voltou mais para a glória de Deus. Né? Porque foi uma dor mais forte. Eu ainda falei com meu irmão à tarde sobre algo. Eu falei, Júnior, está difícil de eu falar com você. Eu falei, eu demorei para te retornar, porque está difícil de falar.

fazendo. Eu vou dar vazão e ênfase a isso, importância para isso, ou eu vou sacudir? Eu vou sacudir, eu vou brigar contra isso. E você vai ter vitória. Toda vez que você se levantar contra uma força demoníaca, você vai ter vitória. Então, aqui, ó, Paulo, mas Paulo sacudiu a cobra no fogo, mostrando que ele não deu a mínima importância para ela. Mostrando que ele não deu a mínima importância para ela. Será que tem gente aqui dando muita importância para o que o mal está fazendo? Porque se você parar e ficar dando importância, a cobra, se ele tivesse dado importância para a cobra, com certeza ela tinha condições de matar, porque foi o que eles sugeriram aqui, eles imaginaram. Eles, porém, esperavam que ele começasse o quê? Ó, a inchar ou que caísse morto de repente. Então, era uma víbora com uma peçonha mortal. E Paulo simplesmente sacudiu. Você já parou para pensar a quantidade de coisas que poderiam ter sido ignoradas e você poderia ter se livrado se você não tivesse dado a atenção que você deu? A quantidade de pessoas que hoje estão sofrendo situações dramáticas porque elas deram uma importância para o que o mal estava fazendo? Paulo não deu a importância, Paulo sacudiu. E todo mundo ficou ali, vai inchar, vai cair de repente, porque com essa cobra não brinca. Paulo só sacudiu, não deu a mínima importância. Ele creu. O que o moveu? A fé. Foi uma atitude de fé. Gente, eu te falo sério, todo mundo me conhece. Se eu deitar, eles acham que eu morri. Eles já ficam tudo preocupados. Porque é impossível eu deitar. Nunca acontece. Eu sou de uma natureza mais... Eu sou ativa, eu estou o tempo... Então, entrar no quarto, me ver parada, assim, sentada, do jeito que eu estava, é porque eu estava com dor. Eu podia ter o quê? Ah, não, estou com dor. Deixa o Fer lá. Não, isso é espiritual. Eu vou nem que arrastando. Eu vou resolver isso aqui. Isso não vai amanhecer o dia. Eu não admito mais. Eu não dou importância para isso. Eu não vou ceder. Eu não vou fazer corpo mole. Se eu estou sendo alvejada, eu vou atacar com mais força. Tem que ser mais forte do que o homem forte. Você não pode se entregar. E é o que eu vejo gente se entregando. Afrouxando. É para um sentimento. É para o físico. Não. Tem que ter uma atitude de fé. Tem que se levantar. Imagina se Paulo ficasse assim. Eu estou deprimido. Não é possível. É naufrágio. Agora é cobra. E esse povo todo me julgando. Que nada. Ele sacudiu e seguiu a vida. Ele simplesmente sacudiu e seguiu a vida. Que é o que está faltando em muita gente. Não é pouca. É parar de dar importância para o que o diabo está fazendo. Ele não vai parar. É você que tem que se levantar. Satanás não vai parar. Ele está decidido a nos parar. E qual é a resposta que nós vamos dar? Sacode isso no fogo. No fogo do Espírito. Sacode. Para de dar importância. Para de falar de problemas. Para de falar do que Satanás está fazendo. Paulo não abriu a boca. Gente, ele tinha acabado de sair do naufrágio. O que? Eu não consigo imaginar. Só de você ver imagens de naufrágios, dá uma aflição. É horrível aquilo. O homem sai de um naufrágio.

0: uma cobra, imagina uma víbora venenosa se presa à sua mão. Nos dias de hoje, com a fraqueza que a gente vê, eu não sei nem o que ia virar. A pessoa desmaia com a cobra ali. Morreu já. Antes, não, o veneno nem entrou ainda na corrente sanguínea. O que matou foi o apavoro. Não, nós precisamos fazer igual o Paulo, é isso que Deus está falando. Eles, porém, esperavam que ele começasse a inchar, ou que caísse morto de repente, mas tendo esperado muito tempo, e vendo que nada de estranho lhe sucedia, por quê? Porque ele já tinha feito o que tinha que fazer, ele sacudiu no fogo, ele teve uma atitude de fé, mudaram de ideia, é isso aqui, ó. Tem gente que nunca tem uma opinião formada, né? Mudaram de ideia e passaram a dizer que ele era um Deus. Agora mesmo ele era um assassino. Por isso você tem que tomar cuidado com as opiniões das pessoas. Um dia ser um assassino, outro dia ser um Deus.
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0: E quem vive desse jeito, ó, vive que nem um ioiô na mão dos outros. Um dia você é a pessoa mais maravilhosa. Gente, eu que não sou Paulo, quantas vezes já vivi isso? Um dia mãezinha, minha mãezinha querida, no outro dia Jezabel. Entendeu? No outro dia, já mudou tudo. Você pensa, mas que fiz eu, meu Deus do céu? Ai, minha mãe espiritual, ai, minha mãe, ai, Deus me livre. Eu não gosto nem de ouvir. Detesto aquela voz, não gosto, mas amou uma vida. Isso é demônio, meu filho, se estiver acontecendo. Me odiar é demônio. É verdade, não te fiz mal nenhum, só preguei a verdade. Agora olha aqui, ó, Paulo e Barnabé em Antioquia, na Pisídia, eles sacudiram o pó de seus pés em protesto contra eles e foram para Icônio. E os discípulos continuaram cheios de alegria. Gente, eu fico imaginando o Paulo, olha lá os caras, vocês sobem daqui, não sei o quê. Tô indo. Então, assim, ó, sacudiram os caras em protesto. Quer dizer, mas pararam? Não, eu não vou levar nem o pó. Não foi isso, eles fizeram o que Jesus falou, que eu vou ler o próximo. Não leva nem o pó dessa cidade. Vocês fizeram o que tinha que fazer. Os discípulos continuaram cheios de alegria do Espírito. Eles sacudiram o pó dos seus pés em protesto contra eles e foram para Icônio. Os discípulos continuaram cheios de alegria do Espírito. Sacuda o que tem que sacudir, meu filho. E continue. Ó, e os discípulos continuavam com alegria, apesar dos ataques. Cheios de alegria do Espírito Santo. Nada fazia eles pararem. Eles não paravam. E continuavam cheios de alegria. E não melancolia. Mas quando entrarem numa cidade e não forem bem recebidos, saiam por suas ruas e digam, até o pó... Jesus, viu? Isso aqui quem falou foi Jesus. Até o pó da sua cidade, que se apegou aos seus pés, sacudimos contra vocês. Fiquem certos disto, o reino de Deus está próximo. Eu digo, naquele dia haverá mais tolerância para Sodoma do que para aquela cidade. Olha o que Jesus falou. Você pregou para aquela pessoa? Você pregou para aquele lugar? Vocês fizeram o que tinha que fazer? Eles desprezaram, escorraçaram vocês? Sacuda a poeira, não leva nem um pó daquele lugar. E fala para eles que o reino de Deus está próximo, que vai ter mais esperança para Sodoma. No juízo final, mais esperança para o povo de Sodoma do que para vocês. Porque eles receberam menos do que vocês. Então, Olha as orientações de Jesus. Sacode a poeira, nem leva a poeira, mas continuem. Não parem. Vou sacudir os alicerces, Deus também sacode, os alicerces das nações, e elas vão trazer para cá os seus tesouros. E encherei este lugar com a minha glória, diz o Senhor dos Exércitos. Quer dizer, ele ia sacudir nações para beneficiar o povo dele. Deus ia sacudir nações. O que isso quer dizer? Faça a sua parte, que Deus sacode vidas, sacode lugares para beneficiar você, para trazer os tesouros, para abrir portas para você. Ele sacode lá para trazer para você. Deus também sacode. Então é necessário sacudir o pó da desilusão, do apego às coisas, da ostentação, do cansaço, do medo, o medo de não atingir, de não chegar naquele resultado. Você tem que jogar isso tudo fora. O medo de não acontecer, medo de problema, sacode. Eu acabei de falar, problemas são o combustível para o progresso. Sacudir, dizer adeus a algumas coisas para poder seguir em frente. Eu penso que Deus já falou e está repetindo. Tem gente que ainda está com a cabeça lá atrás. E o Senhor está falando, deixa essas coisas, solta o que tem que soltar, sacode da sua vida um comportamento que nunca funcionou, coisas que não cabem para este tempo. Tem que sacudir isso da vida. Definitivamente, se nós não entendermos, nós vamos, ó, atrasar a nossa vida, protelar mudanças ou nem atingi-las. Porque nós não soltamos o que deveríamos ter soltado, nós estamos dando muita ênfase ao que o diabo está fazendo. Ao invés de estarmos sacudindo e seguindo em frente. Sacuda para longe a sua poeira. Levante-se, sente-se entronizada, ó Jerusalém. Livre-se das correntes em seu pescoço, ó cativa cidade de Sião. Olha o que o Senhor falou para Judá. Sacuda para longe a poeira desses problemas, da vergonha, da humilhação. Levante-se, sente-se. Levante-se. Sente-se entronizada, ó Jerusalém. Levanta de onde você está. Livre-se das correntes em seu pescoço. Porque tem correntes, queridos, que Satanás põe e nós permitimos que um problema, é um problema que chega e eu abraço aquilo, eu acabo aceitando. Tem correntes que eu mesma pus na minha vida. E eu não posso aceitar isso mais. Você não pode aceitar. A gente sabe o que Deus está falando com a gente. Paulo em Roma. Portanto, quero que saibam que esta salvação de Deus é enviada aos gentios, eles a ouvirão. Depois que ele disse isso, os judeus se retiraram, discutindo intensamente entre si. Paulo, você sabe, foi levado para Roma, ficou 2 anos, alugou uma casa, e durante esses 2 anos, de forma inacreditável, ele foi como prisioneiro e ele pregava o evangelho livremente, sem oposição. Agora, tinha alguns judeus que tiveram a mesma atitude que tiveram lá em Corinto. Ele simplesmente parou e falou, eu fiz o que eu tinha que fazer. Citou uma escritura do profeta Isaías, a partir de agora, ó. Eu quero que saibam que essa salvação de Deus é enviada aos gentios. Eles a ouvirão. Depois que ele disse isto, os judeus se retiraram discutindo intensamente entre si. Eles só sabiam brigar. Tem gente que só sabe brigar, só quer discutir. E você vai ter que tomar uma decisão. Não dá mais. Não quero isso. É hora de mudar. Você está vendo que Deus está falando muito sobre mudança. Paulo mudou. Ele aceitou, inclusive, mudar para algo que era um absurdo dentro do judaísmo. Mas, às vezes, Deus está nos levando para coisas que nós nunca nem pensamos. Imagina Paulo, que era um defensor, matava por conta da lei. Era o terrorista defendendo a lei. Esse negócio de cristianismo era a coisa mais... Ele queria exterminar, acabar, erradicar com aquilo. Agora, ele que foi, não erradicou nada. Ele é que se converteu, se curvou diante do Senhor. E agora ele não podia viver sem. Ele amava, os judeus amava, mas ele entendeu que ele já tinha feito o que ele tinha que fazer ali e ele tinha que seguir em frente. A gente tem que saber quando encerrou um tempo. A gente tem que saber quando é hora de sacudir o que tem que sacudir. Nós precisamos ter a coragem de fazer o que tem que ser feito, ainda que seja estranho e até desconfortável momentaneamente, porque eu não estava preparado para aquilo, eu não tinha mente para aquilo. Mas eu preciso continuar e continuar alinhada com Deus. E para eu continuar fazendo o que eu estou fazendo alinhada com Deus, eu vou ter que sacudir muitas vezes. Eu vou ter que abraçar algo novo para a minha vida que antes era impensável. Eu vou ter que ter a coragem de encerrar com o tempo, mas prosseguir fazendo o que eu estou fazendo numa outra direção quando... como Deus está me pedindo. O que eu não posso é simplesmente aceitar que aquilo me domine, pare a minha vida, trave a minha vida, sendo que Deus está me dando uma direção. Se livra disso. Sacode, desapega do que tem que desapegar de vez. Porque tem gente que às vezes está apegado a um lugar, a um sistema, a uma mentalidade, a um hábito. A um hábito. Ele se habitua a coisa e ele não quer parar, ele não quer mudar. E Deus está mostrando, não. Você precisa seguir a minha direção. Tem que desapegar, tem que soltar? Solta. Senão você vai atrasar a sua vida. Ou pode perder muito, perder o seu destino, perder tanta coisa, simplesmente porque não entendeu esses princípios. Amém?
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2: Meu nome é Cláudio, tô aqui na Adore Mais, e o programa que eu mais escuto aqui é Negócios com Propósito, da Elisângela Gomes. E a música que eu mais gosto, assim, que eu gosto de escutar, é Depende de Ti, de Paulo Baruc. Valeu, muito obrigado, abraço!

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3: Aqui é o Adriano daqui de Poá. Queria pedir um hino, Leandro Borges e Cleiton Queiroz, Deus e eu, que Deus abençoe.

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3: Olá, Adore Mais FM, tudo bom? Meu nome é Vinícius, sou de Mauá e gostaria muito de escutar a música do Fernandinho, Uma Nova História. Muito obrigado, Deus abençoe a todos.

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3: A graça e a paz, irmãos da Adore Mais FM. Aqui é o Rafael, eu falo de Berlim, na Alemanha. E meu louvor favorito é Que Amor É Esse, do Ministério Sons Worship. Deus abençoe vocês.

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3: Maria Lúcia Moraes, Franco da Rocha. E minha música preferida é Sonda-me, Aline Barros.

as suas mãos. 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
3: Meu nome é Simone, sou de Santo André. Gostaria de escutar o louvor da Aline Barros, Sonda-me, toca pra mim.